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0: 9:35.
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1: 1 e 2.
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0: 12h49.
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0: 12:59.
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1: 3:50.

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Meus amigos, se nesse momento algum de vocês me perguntasse onde estão os meus passos, eu não saberia dizer. 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

0: 5:16.
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5: 5h33.
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Obrigado, Senhor, por mais um novo dia. Boa luz esse teu novo dia. Te peço, Senhor, que na tua bondade me dê de volta riquezas e esperanças no meu ontem acumuladas. Tudo que tenho, Senhor, é o dom das horas deste frágil amanhecer. Que eu faça, Senhor, desse hoje que me oferece a minha própria oferenda, levada nas águas do meu custoso navegar e no espaço do meu mais alto voo. Alô, ouvintes, que a paz de Deus e Nossa Senhora Aparecida esteja em todos os lados. Está começando pela minha, pela sua, pela nossa Alcance FM 104.9, mais um programa Manhã Sertaneja. Parabéns a todos vocês, aniversariantes de hoje. Que Deus é você, paz, saúde e muitas felicidades. Ser ligado comigo, grande abraço e um bom dia para você, minha amiga dona de casa, meu amigo padeiro, rotineiro, caminhoneiro, onde quer que você esteja, receba o nosso abraço aí, você que está aniversariando hoje, parabéns para você, tudo de bom. Hoje é dia 13 de julho, vamos com fé para mais um dia e começamos bem com César e Paulinho cantando Velho Aconchego. A você um abraço, bom dia e um parabéns especial, você está aniversariando hoje, então felicidade para você, tudo de bom. Tamo junto e dando bom dia pelo WhatsApp aqui, o pessoal Aparecido mais Maurício, o Sebastião, a dona Helena, a Juliana em Curitiba, no Paraná. Boa semana para você também, minha filha, Deus abençoe. O Edilson André, a Elisângela Leandro, a Margarida Beijafão, Mãe do Francisco, também a Lucinha, mas o Aguinaldo. Tem mais, o Anderson, o Pajé, a Jus, mais o Edim, a Michele, dando bom dia para nós também. Todos, a Cardoso, meu irmão, o Laílson, né? A Isaura, o Ronildo, caminhoneiro, a Florinda, mãe do Geber, o Ivair de Omédio, o Wellington Faria, deu bom dia para nós. Bom dia, Wellington Faria, também ligado com a gente, a Camila, Virgínia e o Tico, o Gilmar, mas a Camelus, o seu Jorge, a Flávia Cristina e também todos aderam bom dia. Recebeu o nosso abraço aí, você também, tá bom? Obrigado pelo carinho, tá bom? Tamo juntinho. E bom dia pro Jamison. O Jamison aí na Avenida Corrado Roberto. Fala, Jamos, bom dia pra ele, pra Terninha e pro Alberto também aí, ligados com a gente, tá bom? Vamos junto e começamos bem com Céu e Paulinho, assim, ó, Velho Aconchego, a você um abraço e o meu bom dia pra você, meu filho. 5h37, bora com nós? Aí é moda bonita, aí é juízo.

Hora certa para você, Cidinha, 5:44, 5:44, juntos nós vamos, claro, até às 7 com você, levando sempre o melhor, você que tá ligado, receba o nosso bom dia, tá chegando para nós, Lourenço e Lorival cantando para nós. Como eu chorei, um abraço para você, bom dia para Leonina, bom dia pro Samuel, ô Samuca, bom dia pro Samuel e pro Davi, e pra professora Leonina, ô professora, bom dia. Pra professora Verinha também. Bom dia, professora Verinha. Ligada com a gente também. Legal. Olha que chique.

0: Agora certinha pra você, 5h48, parabéns pra Ana Rita, né, filho do Jamison, tá aniversariando hoje, alô carinhoso aí do irmão do Gustavo, família toda mandando pra ela com muito carinho, parabéns Ana Rita, Deus abençoe você, alô carinhoso da avó Terninha, do Alberto, né, todos os familiares, o papai Jamison, a mãe Adriana e todos mandando pra Ana Rita com muito carinho, Deus abençoe a ela aí com luz e paz, né.
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0: Bom dia, na estrada ligado. Bom dia, Eduardo. Tá ligado com nós na estrada? Pera um bocado, deixa eu ver onde ele tá aqui. Pera aí. Bom dia, Eduardo.
2: Bom dia, chefe. Segundou, hein?
0: É nóis na segunda, filho.
2: E aí, teve bom forró lá ontem?
0: Ah, deu bom demais da conta. Viu, Maria? O povo dançou, só comer carne lá e beber em pé. Muito bom.
2: É isso aí. Um abraço a todos aí, um alô pro Sabiá aí, pro Alceu, pro Zezé.
0: Alô, Zezé, Zezé, já tem alô do Zezé também aqui.
2: Uma boa semana a todos aí, tudo de bom.
0: Alô, Eduardo, no estradeiro, Eduardo, tá na carreta, já temos dois, quase quatro meios na estrada. De Maria. Bom dia, Eduardo, aí pra vocês. Bom dia pro meu amigo, o homem do galo, naquele galo que quebra cerca de horta, arrebenta filho de arame, esse aqui é o galo, né? Esse o galo vai cantar hoje, Eduardo. Vamos esperar. Alô, Zezé.
3: Que
0: bom dia, meu feio.
3: Bom também.
0: Bom também.
3: Ó. Silêncio. Senão vai embora,
0: ah.
3: Aí não funciona, não. Toca pra mim, pra mulher.
0: Isso, nós mandamos assim, Zezé.
3: Cocate, Mogesso. O Eduardo.
0: É o Eduardo.
3: O Rildão aí, o que é dele?
0: O Rildão já viajou. Salvazado ontem.
3: Semana. Vamos que vamos. Vamos na paz, né, chefe? Que é bom também, né?
0: Vamos com fé, meu filho, porque com fé funciona. Vamos com nós, é. Modão aqui do ponto pra nós, o Teodoro e o Sampaio vai cantar música pro Dair lá nos Beija-Flor, né? Eu tive com ele lá na festa. Não, eu, o Kleber, o pessoal tá tudo alegre. Que bom, né? Reunir entre os amigos é bom demais da coisa. Coisa boa, né? A gente tá no meio daquele monte de gente bacana lá, o pessoal achando que nós é artista mesmo. Ih, que bom, rapaz. Coisa boa demais. Você tá ficando doido. Sabe? Bom dia, Ronidão. Ronidão tá na estrada, quer ver? Saiu ontem. Olha, meu filho, bom dia.
4: Bom dia, meu amigo Xexé.
0: Fala, Rodrigo, bom dia.
4: É nóis pro cá, hein? Rodanel de São Paulo, sentido a Santos aqui, Praia Grande, hein?
0: Opa, vamos com nós.
4: Meu amigo Valdir Jean, manda um modão pra nós aí.
0: Fala, Valdir, fala, Rian. Abraço Augusto pra vocês.
4: Também, já tá atendendo lá no hospital de Varginha, já, hein?
0: Ah, doutor Augusto.
4: Você trabalha, hein? Você tá doido.
0: Ele trabalha com
4: manda
0: força.
4: Manda um modão bonito pra ele aí.
0: Tá legal, um doutor.
4: Pra dona Helena, pro Sebastião Benito. Nosso amigo Lagatixa.
0: Ô, Lagatixa.
4: Nosso amigo Mineu. Nosso amigo Elvés, que é seu amigo.
0: Fala, Elvés.
4: Nosso amigo Leandro também, que tá aqui com nós. O Lenildão. Tá aqui em São Paulo também. Todo mundo correndo atrás.
0: É isso aí. Vamos com fé.
4: Muito bom, Chechel. Manda um abraço pro Daldinho também.
0: Fala, Daldinho.
4: Do forró. Tá arrancando até o solar do tênis.
0: Ah, dança com força. Chechel
4: cantando. Você tá doido. Isso aí dança, hein? Isso aí não tem pra ninguém, não.
0: Falou, Ronildo.
4: Um bom dia pra nós.
0: Falou, meu querido. Tudo de bom pra você também. Tá aí descendo pra direção à Praia Grande, do Santos, né? É, Baixada Santista. Lá vai ele, meu filho. O homem não para, não. Aí, Zezé, ó. É moda doída essa moda. Eu vou mandar pro Daí que pediu pra ouvir. Pedi ela ontem. Eu lembrei aqui. Vou mandar pro Kleber também. Já tá com o rádio ligado. O Cravo, meu filho. O Cravo é doido com a rádio, né, Kleber? Nossa, igual a da rádio, mas o Cravo lá do Beija-Flor, o Cravo Donato, meu filho, doido com a rádio, nunca vi gostar assim, ele adora quando o Cravo levando o volume do rádio lá, fica feliz demais da conta, chega, entendeu? É, Cravo, deixa eu falar, alô Mauro, Mauro Cruz e Adriana, o casal do Mel aí ligado com a gente, o Adriano Donato tava ciscando o pezinho lá ontem, a Margarida, o Mauro Francisco, o pessoal dançando bonito lá, legal demais! Oh, saudade do meu velho Joaquim, meu Deus do céu! Aí daí, essa doída, hein? Chega a arrancar água nos olhos da gente.
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Teodoro e Sampaio cantando essa canção linda, né? Que é bem de recordar o pai da gente. Você já foi, tá com seu pai ainda, viu, meu filho? Cuida dele com carinho, viu? Seu pai é seu ouro. Isso, cuida bem do seu pai aí, respeite ele, principalmente no respeito, né? Isso, cuidado bem, bem do pai, atender os pedidos dele, andar no respeito, como a gente sempre andou, né? Abraço pra vocês aí, bom dia, tá bom? Amado Batista, chegando pra nós, dinamite de amor. Nós precisamos espalhar isso aí, né, meu filho? Levamos amor e paz pro ano passar, não é verdade? Vamos com nós! 5:56.

0: 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Olá, Serginha, pra você, 5h59, vamos pro nosso momento especial de reflexão, né? Pedindo a Deus nos dê força, você que tá começando a semana aí ao som da 104, você que acorda sempre cedinho, oxe, que legal no programa aqui, legal, muito bom, obrigado pelo carinho de vocês, tá bom? Forte abraço a todos que acompanham a programação, oremos a Deus e pedimos uma semana abençoada pra nós, não é verdade? Que nós merece, né? Fé, acima de tudo, e que Deus nos proteja.
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0: Bom dia, meu Deus. Antes que eu comece esse dia e me concentre na correria de mais uma jornada de trabalho, eu quero falar com o Senhor. Dentro de mim existe uma gratidão imensa, porque eu tenho meu ganha-pão, enquanto tantas pessoas sofrem desesperadas com desemprego e a fome. Muitas vezes chego em casa e eu sinto meu corpo cansado. Mas até pelo cansaço eu lhe agradeço. Perdoe-me quando saio às pressas e não digo uma só palavra, deixando às vezes de fazer a minha oração. Conceda-me, Senhor, aprender com as pessoas que trabalham comigo, ainda que elas não demonstrem vontade de me ensinar. Permita-me amá-las, ainda que elas não estejam abertas ao amor, e derrame sobre o meu ambiente de trabalho a sua paz e a sua misericórdia, para que todos sintam a sua presença. Não permita jamais que eu me acomode no mesmo lugar. Quero crescer com dignidade e respeito, cumprir meus afazeres com dedicação e preocupação com o próximo. E me coragem para prosseguir, esperança para continuar sonhando e a certeza de que, através do meu trabalho, poderei fazer que ao menos um pedacinho do mundo se transforme no melhor lugar para se viver e que assim seja. Pai nosso que estás no céu, santificado seja o vosso nome. Venha a nós o vosso reino. Seja feita a vossa vontade, assim na terra como no céu. O pão nosso de cada dia nos dai hoje. Perdoai as nossas ofensas, assim como nós perdoamos a quem nos tem ofendido. Não nos deixeis cair em tentação. E livrai-nos do mal. Ave Maria, cheia de graça, o Senhor é convosco. Bendita sois vós entre as mulheres, e bendito o fruto do vosso ventre, Jesus. Santa Maria, Mãe de Deus, rogai por nós, pecadores, agora e na hora da nossa morte. Amém.

0: Que o Deus Pai Todo-Poderoso, que a nossa Mãe Santíssima nos abençoe para que tenhamos um ótimo dia. Abençoe a todos vocês, você no trabalho, você, minha negra dona de casa, meu amigo padeiro, cutileiro, caminhoneiro, onde quer que você esteja, receba o nosso mais abraço também. Você que é aniversariando, parabéns aqui para Ana Rita, né, filha do James e da Adriana. Falou carinho do irmão e toda a família mandando para ela com muito carinho. Parabéns, Ana Rita, felicidade para você, tudo de bom, tá? E claro, você que está aí ligado por todo o Brasil, sintonizado com a gente, ao som da 104, receba o nosso bom dia, você que está indo para o trabalho, bom dia para o João Campista, lá em Volta Redonda, o Alceu, né, o Daldin. Todo aquele pessoal que sempre fala aquele amém no ano final, Zezé, né? Isso, pessoal sempre ligado com a gente. Agradecer o seu carinho e a sua sintonia. Agradecer mais uma vez. Ontem nós tivemos uma oportunidade de estar junto na comunidade Santa Isabel, na Chácara dos Cancelos, uma grande festa lá do. Aí, coisa bacana demais. Reunião dos amigos lá na Chácara dos Cancelos ontem. Fizemos lá um forró pra eles lá, cantamos modão lá também. Muito bom. Agradecer vocês, tá bom? Pelo carinho e pela receptividade aí na Chácara dos Cancelos, é muito bom chegar lá e tá entre os amigos, né? Muito bom. E um abração então pra vocês. Você aguenta a mão então de ir pro café? Vou voltar já, tá bom? Já eu tô de volta. Pera aí, meu filho.
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0: Hora certinha pra você, 6:07, juntinho nós vamos com você até as 7, contando com o apoio do Barbie de Vinho, aquela comidinha saborosa, já sabe, de segunda a sábado no cardápio variado, não pergunte se tem, peça Barbie de Vinho, Praça Rosário, ao lado do Mercado de Vinho e Filho, pertinho de você. 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Ok. Dado o recado, 6:10, 104.9. A Drogaria Humanai tá precisando de um funcionário lá pra fazer entrega. Ou funcionário que seja habilitado de moto, tá bom? Categoria A. Se você tem carteira de moto aí, tá parado, precisando trabalhar, meu filho. A Humanai tá precisando de uma pessoa lá pra fazer entrega, tá? Se vê assim, tranquilo. Aí na cidade, aí, pela cidade, tá bom? Fala com o nosso amigo o Marconi ou com o Anderson lá da farmácia, tá? Hora certinha pra você. 6:10.
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0: 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Deixa o Zé Rico cantar, né? Que aí

0: pra você, Delay. Tá ligado com a gente, o Delay, mais assídua também aí no, na rua José de Arruda, né? Patrimônio. E a Ana Paula, Ana Rita. Ana Rita, filha do Jamison e da Adriana. Também faz hoje. Parabéns a ela aí, felicidade. Chega pra nós, Rick, cantando aí. Paixão desenfreada. Deixa eu ver o que deu. Pera aí, deixa eu ver o que vai dar aqui. Pera aí.
1: Oi, gente, tudo bem por aí? Hoje eu vou cantar uma moda pra vocês que eu gosto demais. Oi, gente, tudo bem por aí? Hoje eu vou cantar uma moda pra vocês que eu gosto demais. Essa é muito linda, chama Paixão Desenfreada.

horas, 19 minutos, Alcance FM. Juntinho com você, nós vamos, claro, até as 7 com você, Leandro Miller. Tá chegando Bruno, mas dá pra um bom dia pra Gracinha, meu Bicentão. Bom dia, Gracinha. Tá ouvindo nós lá no ginásio, ela é o Bicentão. Abração a vocês, tá? Tá um sintonizado. O Zé Adilson também tá ligado. Bom dia, Zé Adilson. Ligado com a gente. O Roberto Martins também, pra Denise, né? Fala, Roberto. Bom dia, meu filho. Tá ligado com a gente também aqui. O Zé Adilson, o Marco de Feita Leão, né? A Luciana Botelho, lá no Patrimônio, mas a Anne, a Jane, a Dona Ritinha, o Valdeci também, abração vocês, tá? Obrigado pelo carinho de vocês aí. E vai pro Daldin também, que tá ouvindo. Ó, Daldin, tá ouvindo nós também, o Daldin, na parte alta do Boa Vista. Todos que acompanham aí a programação, agradecemos a sua sintonia, tá bom? Tamo junto e vem chegando pra nós aqui, ó. Bruno Marrone. Desliga, bom dia o pessoal do Sabiá ligado com a gente. Obrigado pelo carinho, tá bom? Tamo junto, pessoal do Fumo Sabiá. Alô, Fabinho Cangai, bom dia, Fabinho. 6h20. É nóis, até as 7 com você. O melhor passa sempre por aqui.

0: Hora certa pra você, Santinha. 6:24, Alcance FM. Juntinho com você, nós vamos até às 7 com você, levando bom dia pro meu amigo Roberto Martins. Bom dia, Roberto. Tá lá na grama de gato com nós, ó.
1: Bom dia, Xuxel. Que o Roberto, com Deus aí, bom trabalho.
0: Amém, meu filho, você também.
1: Com Rádio Minas, que eu gosto muito de brincar com você.
0: Com Rádio, não sei porquê, de jeito nenhum.
1: Meu coração.
0: Ei, você também, a recíproca é verdadeira,
1: cê,
0: né?
1: Você tá no meu coração, você sabe disso.
0: Obrigado, meu filho.
1: Gosto muito de você, valeu. Deu Instagram, eu gosto muito de você. Você é uma pessoa muito boa.
0: Obrigado, meu filho. Ai, bondade sua. Abração pra você, tá bom? Tá ligado com a gente, o Roberto Martins na grama. Abração pra ele também. A Gracinha do Vicentão tá aniversariando hoje. Parabéns, Gracinha, pra você, viu? Felicidade, tudo de bom. Ela completa mais um nível, ela criou dos filhos, né? Também do esposo do Vicentão, com carinho pra ela. Ei, chique demais. E o Márcio Pedro mandando um abraço. Ô, Márcio Pedro, você é bacana demais. E um lindo dia abençoado pra você também, meu filho. O Márcio Pedro, que é fazendeiro lá no Córrego Santo Antônio, né? E mais Joana. Abraço pra vocês, tá? Mandando um abração aí pra Simone da Drogaria Mondovani, a Simone do Samuel, né? Simone, funcionária da Drogaria Mondovani. Ô, Simone, parabéns pra você, tudo de bom. Alô, carinho de todos os familiares também. E também pra o Vanderlei Cardoso, que fez ontem, né? E a Ana Rita, faz hoje, a filha do James e da Adriana. Abraço pra ela, de todos os familiares também, né? E bom dia pra Edileuza, que tá ligado com a gente. Edileuza, bom dia, minha filha. Ligado com nós também, legal. Todo o pessoal da Unidade de Saúde, né? O pessoal que tá ligado com nós. Obrigado pelo carinho de vocês aí, tá bom? Forte abraço aos funcionários da Unidade de Saúde aí, ligados com a gente também. Muito bom. Chega pra nós. De Paulo e Paulinho cantando No Céu dos Seus Braços. É, né, Zezé? É bom também. Alô, Zezé. Aí, ó. Depois tem aquela que você pediu, Zezé. Vai sair agora, tá? Depois dessa aí.

0: horas certinha pra você. 6:29, Alcance FM. Tocando o que você gosta de ouvir, nós vamos junto, claro. Até às 7 com você. Foi encontrado um controle de... Ele não sabe se é de portão, se é de carro. Pertinho do Minas Flex, lá no, na grama, né? Ele pede quem perdeu aí, pode procurar lá na padaria que vai deixar lá de tarde pra mim, tá bom? O Mercinho vai deixar lá depois, aí pra pegar comigo depois do almoço lá, você que perdeu o controle aí. Você perdeu o controle, meu filho? Pois então, o Mercinho achou seu controle. Tá lá, na, vai deixar lá na padaria pra mim. De tarde você pega comigo lá, tá bom? Isso, falou, Mercinho. Bom dia pra você, meu Adriano, aí no Patrimônio, ligado com a gente. Pra todos que acompanham a programação com a gente, agradecer o carinho de vocês, tá bom? E um abraço carinhoso aqui pra Ana Rita, que faz aniversário hoje. O Vanderlei Cardoso, que fez ontem. A Simone do Samuel, da drogaria Montovani, né? Alô, carinhoso pra Simone também, tá aniversariando hoje também. A Gracinha do Vicentão, lá num ginásio. Um abraço pra ela também. Ô, Gracinha, tudo de bom? A Gracinha do seu rock, né? Abraço pra ela aí. E todos que acompanham a programação, agradecer o carinho de vocês. Vocês aguentam a mão um instantinho, um café? Eu vou voltar já com vocês, tá bom? Pera só um minutinho aí, meu teio.
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3: 6h34.
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3: 6h34.

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1: Bora certinha pra você, meu filho. 6 horas 35, juntos nós vamos, claro, até as 7. Com você, claro, levando melhor, você tá ligado, abração. O parabéns especial, você tá aniversariando a todos vocês, receber o nosso bom dia, tá bom? Chique demais, né? 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Chique. 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
1: Bora, Serginha, pra você, 6h39, já chegando o César e Paulinho cantando aquela música que o Zezé gosta, né? Psss, silêncio. A você, um abraço, bom dia também pro... Isso, tá ligado com a gente aí no trabalho, né? Sintonizado com a gente. O pessoal da... E todos que acompanham a programação, sendo no seu trabalho aí, o pessoal nas padarias, né? Alô pro Antônio Padeiro do NECA e a equipe aí da padaria do NECA. Também pro Denis, pro Udmilson, né? Pra Rosemary, o pessoal da padaria Recanto do Sabor na Grama. Chique a padaria lá, bonita demais. Só coisa bacana lá. Um abração a vocês aí, tá? Na padaria Recanto do Sabor. Vai pra aquele menino também do Genesi. Ô, miserável, tá ouvindo aí, miserável? Um abração pro Giovannini, aí na padaria do Genesi aí também, ligado com a gente. O Genesi é na tarde também, tá ligado? Um abração a todos, tá bom? Legal. Pro Romeuzinho do Açougue também, mas a esposa... Ô, Romeuzinho, bom dia pro Romeu do Açougue também aí na grama. E o Orcelino, mas a Cristina na padaria Primos, né? E todos aí que acompanham a gente, agradecer o carinho de vocês, tá bom? Forte abraço a todos vocês. Vamos pro japonês e pra esposa também. O japonês, ele tem a quitanda dele mais embaixo, que é na entrada ali perto do... Depois do vestiário da Lareli. Ô, japonês, abração você também, tá bom? Ligado com a gente. O pessoal que acompanha, porque a gente agradece o carinho de vocês. O pessoal aí na Fazenda das Palmeiras, ele teve lá ontem, ensaiado lá ontem, o Célio Manda Maria José, ele participando da festa dos cancelos lá. Ô Célio, abração, você Manda Maria José, tá bom? É o pai da Lucinha, né, do Guinaldo. Antão, chique. César e Paulinho. Eita, moda doída, hein, Zezé? Psss, silêncio, vou mandar pro Zizique e pra esposa também, o homem do churrasco, né?

Opa! Hora certa pra você, Santinha, tá chegando o Teodoro e Sampaio pra cantar pra nós, hora certa, 6h43, vou mandar pro Quinzinho, tipo, que cedinho na padaria, hoje teve lá 4h30 buscar o pão. Fala, Quinzinho, bom dia pra ele, pra Maria Célia, vou mandar pro Túlio também, alô, Túlio, pra Gessimar, pro Rio, do pessoal que tá aí ligado com a gente. Teodoro e Sampaio, os quatro cantos da casa, vai pro Cardoso, alô, Cardoso, o homem da chacra, né? Ele toma conta de umas 10 chacras no lado do corpo. Vamos com nós, aí, ó.

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1: Hora certa pra você, Serginha! 6h47, 104.9, a mais ouvida pra amanhã, sertanejo com você, até as 7 com você. Bom dia pro doutor Joaquim. Ô, doutor Joaquim Dias, bom dia. Dizer que o telefone deu uma parada, costuma ser do satélite, dá uma brecada, depois volta, né? É o aplicativo, às vezes, costuma falhar. Mas tá bom. Isso, chique demais, tá aí ligado com a gente. Há uma força que ninguém pode tirar de você. Sabe o que é, meu filho? A sua fé. Acredite sempre. Vamos com fé, porque com fé funciona, né? Chega pra nós, ele, Nando Moreno. E os meninos, meu filho, aqui, ó. Isso. Nando Moreno, Rio Negro e São Limões, cantando Chapeludo. Essa nós tocou no forró lá onde, o pessoal gostou demais. Aí, ó, nós já estamos batendo aqui no forró essa aqui mais, Ronaldo, ó. Escuta.

hora certinha pra você. 6:51, tá chegando pra nós, Juliano Pontes cantando. Opa! Voltar pro meu lugar.

Ficando por aqui, deixando você agora na companhia do Morangão, deixando um abração carinhoso a todos que participaram, você que tá aí ligadinho por todo o Brasil. Obrigado pelo carinho, pela sintonia, onde quer que você esteja, no seu trabalho, na sua casa, onde quer que você estiver ligado aqui na 104, agradecimento aí a sua sintonia, tá bom? Obrigado pelo carinho de vocês. E um parabéns especial, né? O parabéns aqui vai pra Ana Rita, filha do Jamison e da Adriana, carinhoso para ela dos pais, familiares, do irmão Luiz Gustavo e toda a família, mandando para ela dos avós também, na avó Ângela e também a avó Terninha, mas o Roberto, todo mundo mandando pra Ana Rita com carinho. E também o Vanderlei Cardoso fez ontem, parabéns pro deleite, a irmã Carminha ligou, mandando um abração pra ele também, mandou um outro pessoal que eu não tava aqui ontem, era o Nicolau que tava, ela botou o áudio aqui, mas tá bom, Carminha, a minha prima Carminha, mandando pro primo Vanderlei Cardoso, e esse Vanderlei Cardoso é famoso aí no patrimônio, um especial pra ele também, da Cida e toda a família. A Simone, funcionário da drogaria Montovano, faz hoje também, esposa do Samuel Amaral. Alô, cantando pra Simone, o Marcinho, a Joana e toda a família, manda pra Simone, a filha e toda a família. Parabéns, Simone, felicidade pra você. A Gracinha do Vicentão também faz hoje, lá no bairro do Ginásio, o bairro Boa Vista. Alô, carinhoso pra Gracinha também, que acompanha o programa todos os dias. Obrigado pelo carinho de vocês. E a última de hoje, quem canta pra nós é o Padre Ezequiel. Quero deixar minhas marcas com participação especial do Paraná. Um abração a todos vocês. Amanhã eu tô de volta, se Deus quiser, e adquirir. Os agradecimentos ao pessoal que teve na cavalgada ontem, né? Obrigado pela receptividade lá, viu? Alô pro Dery, mas a Preta e toda a equipe aí que recepcionou o povo lá ontem na Chácara dos Cancela. Grande festa lá ontem. Agradecimento a todos vocês, tá bom? É sempre prazer estar com vocês. Eu volto amanhã, se Deus quiser, e adquirir. Última de hoje, quero deixar minhas marcas. Fica com Deus.

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2: E bom dia Tocantins, Minas, bom dia Brasil. E onde quer que você esteja curtindo a nossa programação, um ótimo dia pra você. Eu sou Raimundo Marangon, chegando por aqui nas ondas da melhor 104,9 Rádio Alcance FM. Vamos juntos até às 11 da manhã, com muita música e informação de qualidade no seu rádio. E pra abrir o Bom Dia Cidade, tem o Gotas de Sabedoria, hoje falando sobre os relacionamentos. E logo depois, o melhor da música nacional no Coisas do Brasil até às 8, ainda no programa de hoje. Tem horóscopo, previsão do tempo, túnel do tempo, minuto da saúde. Sua participação a partir das 9. Às 10 a gente continua curtindo aí o melhor da música, porque o Polícia em Ação retorna aí somente depois das eleições, não é isso? No período eleitoral não teremos aí as ocorrências policiais. Olha, depois tem a reta final do Bom Dia Cidade, você já sabe, só música sem intervalo até às 11 da manhã. E você, tá fazendo aniversário hoje? Nesta segunda-feira, hoje, dia 13 de julho de 2026. Então tudo de bom, saúde, muita paz, felicidades e muitos anos de vida é o que deseja toda a família Alcance FM. E você de qualquer ponto da cidade, comunidades rurais, em casa, no trabalho, onde quer que você esteja, com seu radinho ligado no Alcance no 104.9. Tá aí também pelas ruas da cidade, me dando uma carona, curtindo a nossa programação, ou me acompanha pela internet no alcancefm.com, RádiosNet, Rádio Box, pelo aplicativo da Rádio Alcance e também pela Alexa. Obrigado pela companhia, pela sintonia e audiência. Vamos juntos até às 11. 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E você, tem um ótimo dia, continue na minha companhia e seja muito, mas muito bem-vindo mesmo à nossa programação.
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4: Caros ouvintes, hoje falaremos sobre os relacionamentos. O grau de satisfação que extraímos dos nossos relacionamentos depende da nossa disposição de permitir que eles evoluam no seu ritmo particular, à sua própria maneira. Em vez de tentar forçar um relacionamento a dar certo, deixe-o evoluir. Habitualmente, mesmo sem nos darmos conta, baseamos nossos relacionamentos num conjunto de expectativas e ideias preconcebidas que exigem conformidade em vez de apoiar a singularidade. Como resultado, em vez de manifestar a realidade, os relacionamentos se tornam projeções ilusórias dos nossos sonhos e temores. Nos apaixonamos e tentamos fazer com que a outra pessoa se ajuste ao nosso ideal de companheiro perfeito. Traçamos minuciosamente os caminhos que nossos filhos deverão seguir e ficamos desiludidos quando eles resolvem viver a própria vida. Damos conselhos aos nossos amigos e ficamos magoados quando eles não o seguem. Um relacionamento não é como um monte de barro inanimado que podemos moldar de acordo com as nossas especificações, e sim uma entidade viva, animada e constantemente em transformação. Um relacionamento precisa de liberdade e espaço para poder crescer e amadurecer. Que tipo de relacionamentos você cultiva em sua vida? Você dá aos outros o direito de serem eles mesmos? Respeite a singularidade de cada relacionamento. Só assim, a verdadeira união poderá florir.
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2: E para abrir super bem o Coisas do Brasil desta segunda-feira, a gente traz Dalto, Espelhos d'Água.

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15: 7h32.
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Tá aí, finalizando o nosso Coisas do Brasil de hoje com Skank Te Ver. Coisas do Brasil fica por aqui, retorna amanhã, terça-feira, abrindo o nosso Bom Dia Cidade com o melhor da música nacional. E agora a gente traz informação. Na parceria da Alcance FM e Agência Rádio Web, está chegando o giro de notícias aqui no Alcance News. Eu volto já já com a segunda hora do Bom Dia Cidade de hoje.

Olá, este é o Giro de Notícias, eu sou Yuri Hudson e você acompanha os destaques do momento. O ministro Flávio Dino do Supremo Tribunal Federal determinou o bloqueio de 6 milhões de reais do ex-deputado federal Eduardo Cunha por suspeita de desvio de emendas parlamentares. A decisão é de 6 de julho e tornou-se pública neste domingo. Em nota, Cunha nega irregularidades. Eduardo Cunha não exerce mandato parlamentar, mas, segundo a investigação, teria influência sobre a distribuição de emendas. O governo brasileiro deve marcar uma última reunião com representantes dos Estados Unidos antes de o presidente Donald Trump definir se aplica ou não novas sanções ao Brasil. Trump tem até a próxima quarta-feira para tomar essa decisão. O Palácio do Planalto projeta dois cenários. O mais provável é a aplicação das tarifas. O deputado Lindbergh Faria solicitou ao ministro Alexandre de Moraes que Jair Bolsonaro seja enviado a papudinha. O motivo é a carta lida por seu filho, Flávio Bolsonaro, nas redes sociais. Para o petista, essa foi uma violação da proibição de comunicação pública imposta ao ex-presidente. A decisão ficará por conta do ministro Alexandre de Moraes. Um grande incêndio tomou conta de um pub em Bangkok, na Tailândia, na manhã desta segunda-feira. Pelo menos 27 pessoas morreram e outras 63 estão feridas. Segundo as equipes de resgate, o fogo foi registrado por volta da meia-noite, horário local. A causa do incêndio ainda é investigada. O ator Rui Rezende morreu neste domingo, aos 88 anos, no Rio de Janeiro. Ele atuou no teatro, na televisão e no cinema. Seu papel de maior destaque foi o professor Astromar Junqueira, na novela Rock Santeiro, em 1985. O ator vivia no retiro dos artistas. O líder indígena Raoni, de 93 anos, apresentou melhora da função renal e passou a aceitar a alimentação oral. As informações estão no boletim divulgado neste domingo. O cacique permanece consciente, estável e respirando sem aparelhos. Ele continua com tosse e secreção, mas teve uma hemorragia digestiva controlada. Raoni está internado desde o mês de junho, após passar por uma cirurgia de desobstrução intestinal. O Giro de Notícias é uma produção da agência Rádio Web. Texto e apresentação, Yuri Hudson.

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12: 81.
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1: Bom dia, vamos entrando na segunda hora do nosso Bom Dia Cidade desta segunda-feira. Agora a gente traz Benson Boone com The Time of My Life. Logo depois tem Maneva, Eu Nasci Há 10 Mil Anos Atrás e também o primeiro bloco do horóscopo de hoje.

0: Vamos lá então, agora 8 e 9, começando aí o horóscopo desta segunda-feira, hoje dia 13 de julho de 2026. Signo regente é Câncer, a estação inverno 194 dias, se passando do ano de 2026, faltam 171 para finalizar o ano, a lua é crescente. E no primeiro bloco do horóscopo a gente fala para os signos de Áries, Touro, Gêmeos e Câncer. Ariano, olha, a vontade de se divertir e a de guardar dinheiro poderão entrar em conflito, hein? Olha, um gasto por impulso com lazer, presente ou então um projeto criativo parecerá irresistível, embora a situação financeira peça cautela. Antes de passar o cartão, respire e confira se o gasto caberá no orçamento. Conversas carinhosas com a família acalmarão o coração. Touro, aproveite o dia para resolver assuntos práticos com jeito e paciência. Conversas com irmãos, vizinhos ou colegas fluirão bem. Um recado carinhoso reaproximará, né, alguém especial. Uma novidade que surgirá de repente poderá bagunçar a agenda ou então mudar um plano de última hora e pedir flexibilidade. Organize documentos e acerte detalhes de um curso. Gêmeos, o foco de hoje será o dinheiro e o que tem valor para você, hein? Uma oportunidade de ganho poderá surgir de repente. Haverá também risco de gastos impulsivos. Pondere bem antes das decisões, né? Valerá rever o orçamento, cobrar um pagamento atrasado ou apostar em um talento que poderá aumentar os seus rendimentos. Reencontros especiais à vista. Câncer, empatia, autoestima, magnetismo e delicadeza não faltarão com a lua em seu signo. Aproveite para cuidar da sua imagem, do corpo e do seu equilíbrio. Será este um bom momento para tomar decisões e fazer boas escolhas. Uma surpresa no amor poderá mexer com o coração. Evite criar expectativas demais em cima de um clima passageiro. Siga com fé. E daqui a pouco, no segundo bloco, a gente traz Leão, Virgem, Libra e Escorpião.
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Agora 8h16, segundo bloco do horóscopo, a gente fala para os signos de Leão, Virgem, Libra e Escorpião. Olha, Leonino, a vontade de novidades falará alto no amor e na vida social. Um encontro inesperado ou então uma paixão repentina poderá surgir do nada e balançar as estruturas. Ótimo momento para ousar no visual, aceitar um convite diferente e se divertir. Curta o momento sem o peso do compromisso. É hora de finalizar um ciclo e dar uma virada de vida. Virgem, indicação de um amigo, convite de um grupo ou uma conversa.

0: importante, uma mudança repentina no trabalho ou então uma novidade de última hora, poderá pedir adaptação. Mantenha a flexibilidade. Conversa com alguém influente trará informações preciosas. E o seu prestígio, Libriana, está em alta. Escorpião, amplie conexões com pessoas de fora, viaje ou então se aventure em novas experiências. Horizontes estarão mais amplos. Aproveite para mudar de cenário, decidir mudanças e praticar uma filosofia de vida diferente. Clima otimista na carreira. Fique de olho nas oportunidades de expansão profissional, mesmo se estiver de férias. Amizades no radar. E daqui a pouco, para finalizar o horóscopo, Sagitário, Capricórnio, Aquário e Peixes. 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
0: 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No túnel do tempo de hoje, a gente traz do ano de 1982, Divo e Cabu. Logo depois tem Ira, Dias de Luta, de 1986. Na sequência, previsão do tempo para a região sudeste nesta segunda-feira.

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2: A previsão para esta segunda-feira indica muitas nuvens e chuva isolada na região sudeste. As instabilidades provocam queda nas temperaturas, principalmente em São Paulo e Rio de Janeiro. No Espírito Santo, há previsão de pancadas de chuva com trovoadas isoladas. São Paulo registra máxima de 16 graus, Belo Horizonte chega aos 25, Rio de Janeiro terá máxima de 23 graus e Vitória de 25. As informações são do Instituto Nacional de Meteorologia. Sofia Muniz, o tempo e a temperatura.
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0: E agora 8h36, vamos lá finalizar o horóscopo de hoje. Agora tem os signos de Sagitário, Capricórnio, Aquário e Peixes. Olha, Sagitariano, negociação de investimento, um acerto de contas a dois ou revisão de um financiamento poderá fluir melhor e avançar. Só evite decisões apressadas diante de uma novidade repentina. Valerá planejar a mudança desejada no seu tempo. Visualize o que quer para o futuro. Na vida íntima, encare assuntos delicados e fortaleça o vínculo. Capricórnio, parcerias continuarão em destaque. O dia favorecerá conversas francas com o par, sócio ou cliente. Uma proposta inesperada ou então uma virada em um acordo, né, poderá surgir de repente. Então ouça mais antes de decisões que envolvem investimentos. Olha, valerá alinhar expectativas e formalizar uma relação especial. Momentos deliciosos em uma viagem a dois. Aquário, a rotina e a saúde pedirão atenção. Uma novidade poderá alterar a agenda de última hora. Valerá delegar tarefas, resolver assuntos práticos e rever hábitos. Uma ferramenta nova ou então uma ideia inesperada poderá facilitar o trabalho e o cotidiano. Cuide do corpo e do seu bem-estar. Atividade física será essencial para manter a vitalidade. Peixes. Olha, pisciana, criatividade e entusiasmo com um projeto autoral manterão o astral em alta. Aproveite uma oportunidade de trabalho para reinventar a vida e tornar o cotidiano mais agradável. Cuidado para não se iludir com o envolvimento passageiro. Mantenha os pés no chão. A rotina pedirá mais organização. Invista no seu bem-estar. Amor está em alta. Assim a gente finaliza o horóscopo de hoje, que retorna amanhã a partir das 8 da manhã aqui no Bom Dia Cidade. Daqui a pouquinho tem um Minuto da Saúde, hoje falando sobre fibrose pulmonar. E logo depois a gente traz a sua participação na Parada do Ouvinte.
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0: E abrindo a sequência, a última sequência da segunda hora do nosso Bom Dia Cidade desta segunda-feira, na Castela e Country Beat. Era só o que me faltava.

0: Olha, agora 9:06 e a gente fechou aí a segunda hora do nosso Bom Dia Cidade de hoje com a Lê Caso Proibido. Olha, vamos agora com o Minuto da Saúde, hoje falando sobre fibrose pulmonar, e eu volto já daqui a pouquinho trazendo a sua participação na parada do ouvinte.
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2: Você já ouviu falar das chamadas doenças pulmonares intersticiais fibróticas? Elas podem englobar mais de 200 condições e levar à formação de cicatrizes irreversíveis nos pulmões. E também podem ter potencial de comprometer a respiração e impactar a qualidade de vida. Entre elas, a fibrose pulmonar idiopática e a fibrose pulmonar progressiva, consideradas formas mais graves e com rápida evolução. A fibrose pulmonar pode ser uma consequência grave de doenças autoimunes, como esclerose sistêmica, artrite reumatoide e doença mista do tecido conjuntivo. Por isso, é essencial que o médico reumatologista faça uma investigação adequada dos pulmões. Quem explica é a doutora Carolina Miller, presidente da Sociedade Paranaense de Reumatologia.
3: Fazer um exame físico completo, onde a ausculta pulmonar, escutar o pulmão é importante. Ele vai conversar com o paciente, vai analisar se o paciente possa ter falta de ar, possa ter tosse, que vão fazê-lo suspeitar de um quadro de envolvimento pulmonar nessa doença. Ele vai pedir para o paciente exames de imagem do pulmão, tomografia de tórax de alta resolução. A gente pede provas de função pulmonar.
2: A falta de conhecimento sobre a fibrose pulmonar pode dificultar o diagnóstico precoce. Por isso, sintomas comuns como tosse seca persistente, falta de ar e fadiga não devem ser ignorados. A médica Carolina Miller, que também é coordenadora da Comissão de Esclerose Sistêmica da Sociedade Brasileira de Reumatologia, cita outros fatores de risco em algumas doenças autoimunes.
3: Na artrite reumatoide, aquele paciente que fuma, que tem alguns marcadores da artrite reumatoide, como fator reumatoide, em valores elevados, ou aquele paciente que tem muitos anos de evolução de doença, é um paciente que tem maior risco de apresentar a fibrose pulmonar. Já no caso de pacientes com esclerose sistêmica, que são afrodescendentes, pacientes tabagistas, são pacientes também de maior risco.
2: Segundo a especialista, a fibrose pulmonar resulta em mais hospitalizações, maiores gastos com medicação e maior mortalidade. Agência Rádio Web, produção e reportagem, Carolina Cassola.
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0: Dia Mundial do Rock, dia de Santo Henrique e Santa Cunegundes. Olha, quem está fazendo aniversário hoje, recebendo os parabéns da Rádio Alcance, é a Ana Rita. Ana Rita, filha do Jameson e da Adriana. Também o Vanderlei Cardoso, no bairro Patrimônio. A Simone é funcionária da drogaria Mantovani. E também a Gracinha, esposa do Vicentão, no bairro Boa Vista. Vocês, e você também que está fazendo aniversário hoje, nós não temos o nome na lista. Tudo de bom, saúde, muita paz, felicidades e muitos anos de vida é o que deseja toda a família Alcance FM. Olha, vamos lá então, começando aí a parada do ouvinte de hoje. Eu vou atender o pedido da nossa amiga Leninha. Leninha aqui do bairro Grama, ela pediu para ouvir, tá mandando aí para toda a sua família, para mim, toda a minha família, para todas as amigas, pros ouvintes e aniversariantes de hoje. Também para todos nós aqui da Rádio Alcance. Valeu, Leninha, um abração, brigadão aí também pela sua audiência, pela sua participação. E a gente abre a parada do ouvinte de hoje com Chitãozinho e Chororó. Bom dia!
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0: É isso aí, vamos lá então, agora 9h24, continuando aqui com a nossa participação, o potendeiro pedido da nossa amiga Maria Helena aqui do bairro Boa Vista, ela pediu a música aí da Zainara, é isso, Maria Helena, Zainara, participação aí de Solange Almeida, é, Quem Manda em Mim, espero que seja essa música, tá bom, Maria Helena? Bom dia pra você, brigadão aí também pela audiência e pela sua participação.
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agora eu vou atender aqui o pedido da nossa amiga Darquinha. Darquinha, lá no bairro Esplanada, ela pediu aí Eduardo Costa, não é isso? É, Eduardo Costa, Imagina Eu. E ela pediu pra curtir, tá mandando aí pra todos aqui da Rádio Alcance, né? Valeu, Darquinha, brigadão. Ela manda também pro Benício, aqui no bairro Teixeira de Melo. Benício sempre manda música aí pra tia Darquinha, não é isso? Valeu, Darquinha, um abração, brigadão aí pela sua participação. E, olha, eu vou colocar aqui o pedido também. Cidinha, a música que você pediu por esse nome, eu não encontrei, tá certo? É... Tô procurando aqui, mas por esse nome não encontrei, não. Vamos ver aqui. Enquanto isso, enquanto a gente não encontra, eu coloco aqui a sua participação também junto com a Darquinha, não é isso? Na música do Eduardo Costa, que você pediu também, Eduardo Costa. Vamos lá, ela tá mandando aí para toda a sua família, também para mim, para minha família. Valeu, Darquinha. Valeu, Cidinho, obrigadão. É, também manda pros pais, né, o seu Jerônimo, a Dona Maria de Lourdes. É, para Dona Maria e toda a família aqui no bairro Teixeira de Melo, também manda para Marilza e família no bairro Grama, para os colegas Camila e Tico lá no Córrego Fundo e também para todas as mães. Valeu, Cidinha, um abração para você, brigadão aí também pela sua participação. Vamos lá com o Eduardo Costa, Imagina Eu.

E vamos agora lá para Santa Isabel, né? Santa Isabel, a Marcilene, a Marcilene pede a dela agora. Vamos lá, só um instantinho.

0: isso aí, tá beleza, Marcilene, já tá no ponto aqui, tá certo? Geninho e Mariana Fagundes, né? Peão todo tatuado. É, vamos lá então. Ela pediu só pra curtir. Marcilene, a gente vai curtir junto com você, tá bom? Obrigadão aí pela audiência e pela sua participação. Vamos lá então, de Geninho, Mariana Fagundes, peão todo tatuado. Quem gosta muito dessa música também é a nossa amiga Maria Helena, ali no bairro Boa Vista, tá aí na sintonia da Alcance.
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0: Olha, vamos lá então, agora 9h36, tá chegando aqui o pedido da nossa amiga Shirley lá de Ubá, lá do São Domingos. Ela pediu pra curtir e tá mandando pra todos nós aqui da Rádio Alcance, pros ouvintes também e aniversariantes, não é isso? A gente vai lá no ano de 1998 buscar essa aí do grupo Cara Metade. Valeu, Shirley, bom dia pra você também, brigadão aí pela sua participação.
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0: aí, Rádio Alcance, agora 20 nada, o nosso relógio acaba de passar, então faltando 19 minutinhos somente para as 19 minutinhos somente para as 10. Eu vou atender agora o pedido aqui da nossa amiga Catarina, Catarina ali do bairro Grama. Fala aí, Catarina, bom dia.
1: Bom dia, boa semana.
0: Obrigado,
1: bom trabalho.
0: A você também.
1: Vamos curtir o frio. Queria a música do Fagner, Deslize.
0: Certo,
1: oferecer
0: tá
1: para todos. Tá?
0: Uhum.
1: Um abraço, bom trabalho, boa semana de trabalho,
0: valeu,
1: da paz,
0: obrigado,
1: de Deus.
0: Amém. Uma ótima semana para você também, uma semana abençoada para você, Catarina. Olha, vamos lá então, agora a gente traz essa que é de 1997, né? Descemos aí mais um ano, ouvimos cara, metade, Grito de Paixão de 1998, agora tem Fagner, Deslizes de 1997, pedido aí da nossa amiga Catarina. Catarina, bom dia, uma ótima semana, brigadão pela participação.
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0: E vamos lá então, continuando, agora 9h46, está chegando o pedido da, agora o pedido da Lenice, é isso aí, a Lenice ali do bairro Boa Vista, pede a próxima, vamos lá então, encontrar aqui a Lenice. Lenice, fala aí, bom dia.
1: Bom dia, Marangon, aqui é a Lenice do bairro Boa Vista.
0: Beleza, Lenice.
1: Quero ouvir a música, Praia Velha.
0: Uhum.
1: Equivocada, participação, Gustavo Lima.
0: Tá certo.
1: Eu ofereci minha esposa Valtinho, meu filho William, para nos decretar. Lecionando essa música. E para todos os meus colegas.
0: Valeu. Valeu, Lenice. Um abração. Brigadão aí também pela sua audiência, pela sua participação. E a gente traz agora a Traia Véia, né? Com participação de Gustavo Lima, Equivocada.

0: Olha, vamos lá então, agora 10 minutinhos, faltando para as 10. 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E vamos agora atender o pedido da nossa amiga Daisy. Ô Daisy, também a música que você pediu pelo nome, eu não encontrei. Encontrei agora da Cidinha, né? É outro nome, tá bom, Cidinha? É, o da Daisy eu não encontrei. E não sei se é música nova aí da Paula Fernandes, não é isso? Mas pelo nome que você colocou aqui, que fala na música, tá certo? É Piração, a música da Paula Fernandes, Piração, do ano de 2016. Espero que seja essa, Daisy. Um abração pra você, desculpa se não for, tá bom? Ela pediu e tá mandando aí pra mãe, a Dona Maria, também pra irmã Adriana, pra amiga Lourinha, lá dos Pires, e também pra mim. Valeu, Daisy, um abração e muito obrigado também pela sua participação. Vamos lá então com Paula Fernandes, espero que seja a música que você pediu, Piração.
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1: Olha, agora sim, encontrei a música aqui da nossa amiga Cidinha, não é isso? Cidinha pediu a música do Eduardo Costa, Mãe. Esse é o nome dela, Cidinha. Ela tá mandando aí, vamos lá, a gente repete aqui, não é isso? Tá mandando aí pra toda a família, pra mim, pra minha família, também pros pais, Sr. Jerônimo e Dona Maria de Lourdes, pra Dona Maria e toda a família no Teixeira de Melo, pra Marilza e família no bairro Grama, também pra Baianinha, pros colegas Camila e Tico lá no Córrego Fundo e também pra todas as mães. Valeu, Cidinha, um abração e muito obrigado aí também pela sua audiência, também pela sua participação. Vamos lá, Eduardo Costa, Mãe.

0: Olha, a música era com Eduardo Costa e Júlio. Vamos lá. E Júnior Souza, não é isso? Mas foi só o Júnior Souza que cantou aqui. Olha, vou atender agora o pedido do nosso amigo Adriano, lá do Beija-Flor. Fala comigo, Adriano. Bom dia.
1: Adriano, Beija-Flor. Eu quero ouvir a música Ronaldinho e Chechel, Onde Sonho Mora. Eu quero mandar pro Saulo Cancela. Vou mandar pro Zé Rubi. Vou mandar pro Boneque. Vou mandar pro Dari Cancela. A Gracinha, mais o Tony Moreira. O João, mais a Lourinho lá no Espírito, pra todo mundo da rádio.
0: Tá certo, Adriano. Valeu, bom dia. Uma ótima semana pra você. Obrigadão aí pela participação. E a gente vai ouvir agora Chechel e Ronaldinho, né? O Forrozão Fumacê, Onde o Sonho Mora.

0: Olha, finalizando aí a parada do ouvinte de hoje, atendo pedido da nossa amiga Júcia, aqui do bairro Teixeira de Melo. A Júcia está mandando para os pais Dona Maria de Lourdes e seu Jerônimo, também para Letícia, para Gabi, para o Benício, para toda a sua família, para todas as tias, não é isso? Para todos nós aqui da Rádio Alcance, para mim, para todos da Alcance, isso. Ela manda também para todos os aniversariantes de hoje e para os ouvintes. Vamos lá então, para fechar a parada do ouvinte de hoje, tem Calcinha Preta.
1: Parada, alô ouvinte, parada do ouvinte.
0: Tá aí chegando Calcinha Preta, vem me deixar louca. Essa é de 2006. Valeu, Jus, um abração, brigadão aí também pela sua participação. E vamos lá, né? Já já tem Alcance News. Eu volto com a sua participação amanhã, a partir das 9 da manhã aqui no Bom Dia Cidade.

0: Confederação Nacional da Indústria, a Câmara Americana de Comércio e a Câmara de Comércio dos Estados Unidos defenderam em carta conjunta uma negociação entre Brasil e Estados Unidos para evitar a aplicação de novas tarifas sobre exportações brasileiras. A manifestação ocorre após a intensificação do diálogo bilateral e em meio à investigação no âmbito da seção 301 da legislação americana, relacionada a práticas comerciais consideradas prejudiciais. Para o presidente da CNI, Ricardo Alban, as tratativas devem garantir a continuidade da relação estratégica entre os dois países.
1: O que esperamos que os nossos representantes tenham a capacidade técnica de sensibilizar para a situação, para que possamos ter uma relação normal, tranquila e, mais do que isso, crescente, como tem acontecido. Nós temos na nossa relação uma relação de complementariedade de capital importância para ambos os lados.
0: Na carta direcionada a representantes dos governos brasileiro e norte-americano, o setor privado propõe uma negociação em duas etapas, uma com ações de curto prazo e outra com medidas de longo prazo. A prioridade imediata seria encontrar uma solução para a investigação sobre a seção 301, que evite a aplicação de tarifas adicionais sobre determinados produtos brasileiros. Ricardo Alban comenta.
1: Os seis pontos que estão levantados dentro da USTR para a seção 301, nós não encontramos evidência de que exista realmente uma discriminação para com os Estados Unidos. Vamos lá, um dos pontos que falam do desmatamento. Em 2025, houve uma redução do desmatamento no Brasil de cerca de 61%.
0: A sugestão é que os esforços sejam concentrados em temas de alto impacto. Entre os pontos defendidos estão maior acesso a mercados para produtos estratégicos, como insumos industriais, mais cooperação em áreas como saúde, setor automotivo, combate à pirataria, comércio de alimentos e energia. O objetivo é construir uma agenda conjunta que preserve a relação econômica entre Brasil e Estados Unidos e traga mais segurança para as empresas dos dois países. Agência Rádio Web, produção e reportagem, Valquíria.

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5: 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Bom dia, 10h13, confirmando a hora certa para você. 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Os interessados devem procurar a Drogaria Humanai ali próximo à Caixa Econômica.
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5: Vamos lá, vamos de música. Lembrando aí que as ocorrências policiais durante o período eleitoral, né, a partir de agora até outubro, até depois das eleições, não teremos aí o Polícia em Ação. O 21º Batalhão não estará enviando as ocorrências policiais. Voltando então depois das eleições no mês de outubro. Enquanto isso, a gente vai de música. E olha, abrindo essa sequência, a gente traz Mascavo, Tocando em Frente.

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17: 10h29.
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23: Vamos lá então, agora 10h29, com apoio do Açougue Esperança e Telhas e Ferragens Passarela, a gente entra na reta final do nosso Bom Dia Cidade de hoje e vamos de música sem intervalo até às 11 da manhã. Mas antes da gente curtir aí só as melhores até às 11 da manhã, queria lembrar aí você mais uma vez que a Souza Planejados está contratando, mesmo sem experiência, para trabalhar aí com móveis planejados, tá certo? 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Olha, vamos lá, vamos de música então até às 11 da manhã, abrindo a sequência de Diego e Vitor Hugo, Tubarões.

vamos lá, agora 3 minutinhos somente faltando para as 11, finalizando aí o nosso Bom Dia Cidade de hoje, ao som de Tribo de Jah. Uma onda que passou e eu não dropei. Tô indo nessa e deixo você agora com Luiz Carlos Pitt, Jornal e Esporte. Lembrando que a partir da 1 tem Fabiano Cabeça e o Tati Sucesso. Logo mais, às 6 da tarde, o Momento da Ave Maria. Às 6h10 tem Marisa e Cremonese e o Sem Parar. Às 7 da noite, mais uma reunião dos nossos vereadores direto da Câmara Municipal de Tocantins. Lembrando também que 10 da noite tem um Love Time. E a gente se encontra amanhã, se Deus quiser, a partir das 7, com mais um Bom Dia Cidade. Obrigado pela companhia, pela sintonia. Aquele abraço. Até lá. Tchau.

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1: Denúncias de maus tratos, falta de alvará sanitário, inexistência de laudo que comprove a qualidade da água e medicamentos de uso controlado, armazenados inadequadamente, são algumas das irregularidades encontradas em uma instituição de longa permanência para idosos, em Betim, na região metropolitana de Belo Horizonte. O lugar que abrigava 33 pessoas idosas foi interditado. Os internos deverão ser encaminhados para as famílias em até 7 dias. A fiscalização foi coordenada pela 2ª Promotoria de Justiça de Betim e teve a participação da Polícia Civil e da Vigilância Sanitária da cidade. O promotor de justiça de Betim, Spencer dos Santos Ferreira Júnior, enumerou as irregularidades constatadas.
2: Um fluxo de medicamentos irregular lá dentro, com medicações que são de prescrição obrigatória, mas que não tinham o respectivo receituário. Foram identificadas precariedades no fornecimento de alimentos, com quantidade de mantimento insuficiente para o funcionamento perene que se espera de uma instituição daquela, então o fluxo de compras não era o adequado. Havia notícias, e nós recepcionamos acho que cerca de 7 denúncias só nesse ano de 2026, de violação de direitos de pessoas idosas, formação de idosos com doenças contagiosas, como sarna, notícia de idosos que poderiam estar com contenção sem que se seguisse o fluxo respectivo, né? Ou seja, contidas de forma irregular, idosos em ambientes que não puderam ser inspecionados pela Vigilância Sanitária, sob a justificativa de que não integravam aquela estrutura física da LPI.
1: De acordo com a promotora de justiça Érica Matozinhos, coordenadora da área de defesa dos direitos das pessoas idosas e com deficiência do Ministério Público de Minas Gerais, a realidade dessas instituições no Estado é preocupante.
3: É uma fragilização nesse cuidado que nós precisamos cada vez mais estruturar políticas públicas para garantir que acolhimento institucional não seja sinônimo de violação de direitos e que garanta um cuidado qualificado para essa parcela da população que tanto necessita de um serviço estruturado de acolhimento institucional.
1: A fiscalização em Betim faz parte da Operação Virtude, uma mobilização nacional de combate e prevenção de todas as formas de violência contra a pessoa idosa. Para denúncias, entre em contato com a ouvidoria do MPMG pelo telefone 127 do Ministério Público de Minas Gerais. Para a Agência Rádio Web, Marco Aurélio.

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Alô, amigos e amigas, aquele abraço, aquele bom dia. Estamos começando aqui pela Alcance FM, Jornal Esporte, trazendo as principais notícias esportivas para você nessa segundona. E vamos de voadora, né? Voadora nessa segundona, segunda-feira fria, segunda-feira de muito vento frio. E o pessoal já, naturalmente, já saindo agasalhado, prevenindo.

0: Muito bem. Nosso programa dessa segunda-feira, que a gente vai de voadora, nós temos o oferecimento da padaria Sabor com Arte, além dos pães fresquinhos a todo momento e a toda hora. 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A temperatura em Tocantins está frio, em 19 graus. Para nós está frio. 19 graus, velocidade do vento, 10 km por hora, ventando para chuchu. E frio. A umidade relativa do ar 68%. A probabilidade de chuva 10%. Estamos começando o Jornal Esporte com estes destaques. Liga Atlético Baense realiza reunião definitiva ou arbitral, como queiram, logo às 19 horas na sua sede, situado no bairro Inês Grupo. Campeonato Regional 2026 fecha já com a primeira rodada. Já sai amanhã dentro do programa, a gente vai destacar. Itararé se prepara, trabalha nos bastidores para montar um grande time e disputar a competição tete a tete com os demais rivais. Aimorés empata em 2x2 depois de estar perdendo por 2x0 para o Democrata de Sete Lagoas. Empata em 2x2, cai para quinto lugar no geral e pega o Boa Esporte no mata-mata. Copa do Mundo tem semifinais que não tem surpresa para o torcedor. França, Espanha, Argentina e Inglaterra, as quatro apontadas como favoritas a ganhar a Copa do Mundo. 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

Muito bem, sequência do Jornal Esporte, o seu melhor programa da hora do almoço. Mas deixa eu mandar um abraço pro Messim, que tá lá ligado no nosso programa. O Lula, a turma toda, tá ligada aí na programação esportiva da sua Alcance FM. Então, bom, a gente tem a

0: casa. Ei, Augusto, bom dia.
1: É, bom dia, Pete. Bom dia, ouvinte da Alcântara. É aquele negócio, né? Oportunidade perdida dentro de casa, né? Para ter uma melhor coração se tivesse vencido. Primeiro tempo muito fraco, segundo tempo veio com tudo, melhorou, conseguiu empate, poderia até ter vencido, se não fosse aquela grande defesa do goleiro democrata numa cabeçada do Tardelli, que todo torcedor contou como gol, né, Pete?
0: É verdade. Aquele lance, inclusive, nós chegamos a pular tava na rede aquela bola, e o goleiro salvou, né?
1: Era virada.
0: Mas o primeiro tempo terrível do Aimorés.
1: Terrível. Levou dois gols de cabeça dentro da gol de cabeça, não, depois foi o pênalti, né?
0: Pênalti.
1: Mas também de um cruzamento também, né? Proveniente de cruzamento. A defesa falhou duas vezes e o time diminuiu no primeiro tempo, né? Fez 2-1, né? Que deu uma concepção melhor para o segundo tempo, onde veio com tudo. Fez uma mudança lá, conseguiu colocar dois centroavantes, o Tardelli jogando junto com o Giovanna, e o Giovanna fez os dois gols, garantindo aí o empate da Moreira. Mas não foi resultado para a Moreira, para a classificação, não foi resultado desejado, porque, como você falou, nós queríamos estar na frente do Boa e jogar pela vantagem com o Boa. Vai dar o contrário. O Boa agora venceu o Guarani por 4-2, numa vitória até expressiva, né? Derrubando o Guarani lá, que não deixou o Guarani classificar. E agora Boa e Emorés é o nosso mata-mata, né? Já que a classificação de grupo, no grupo A, o Uberaba ficou com 23, o Boa com 17, o Patrocinense com 12 e o Mamoré com 12. No grupo B, que é o nosso, o Valério ficou com 20, o Democrata ficou com 17, o Amorés com 16 e o Vila com 14. Só que a disputa por vaga é entre os posicionamentos dos clubes. Você vê, o Uberaba ficou em primeiro com 23, em segundo ficou o Valério com 20, em terceiro ficou o Democrata, em quarto ficou o Boa, em quinto ficou o Amorés, em sexto o Patrocinense, em sétimo o Vila Nova e oitavo o Mamoré, né, Pedro?
0: Pois é, aí
1: o
0: Uberaba pegar mamão com açúcar, o primeiro jogo lá em Patos de Minas, entre aspas, agora é outro campeonato, né?
1: O
0: mata-mata é o mata-mata e outro campeonato, e é a felicidade aqui.
1: Muitos fizeram situações dentro do seu próprio grupo, né? Igual o Uberaba. O Uberaba foi jogar com o Mamoré, que já goleou duas vezes no grupo, foi jogar com ele de novo, jogando pelo empate agora e jogando a primeira lá no Mamoré. O Valério vai jogar com o Vila, né? O Valério, como uma boa pontuação, o Vila joga primeiro.
0: Já jogou as duas vezes com o Vila.
1: E o Patrocinense com o Democrata, né? E o Emorés com boa. Esse ficou o quadrão, o mata-mata final dos quatro. Né? Depois que fica um de cada chave e vão ver o que vai dar pra frente. Mas agora é um jogo muito difícil com boa, né? O Boa vem em recuperação, conseguiu já a sua classificação, não estava classificado, conseguiu sua classificação no finalzinho da última rodada e conseguiu um resultado muito difícil fora de casa, mas conseguiu sua classificação.
0: O grande segredo do Emorés, Augusto, pra... E a grande cartada do Aimorés é vencer bem em casa. Coisa que não tem acontecido. Isso aí traz uma preocupação muito grande para o torcedor, porque o Aimorés vem tropeçando em casa. Tropeçou para o Valério. Tropeçou ontem. Ontem poderia ter ganho. Tinha time para ganhar no segundo tempo. Por que não jogou a bola no segundo tempo do primeiro? Não jogou. Agora, é preciso conscientizar, treinar. Não sei se tem condição ainda de contratar meia que articula no meio de campo. Eu sentia uma ausência de um articulador no meio campo do Aimorés, mas não tem esse homem que arma, não tem esse homem que cria para os atacantes lá na frente. Daí a dificuldade. Eu não vi, francamente. Eu tenho 10 lá do Aimorés, mas você não cria, né, Augusto?
1: Não cria. O que o Moraes está apontando é justamente no meio campo. Tem o setor defensivo, que é o Gonzalo, cerca tudo ali atrás, né?
0: Que é o volante. Que é o volante. O argentino.
1: O argentino.
0: Uhum.
1: Mas o meio direito e o meio esquerdo, particular, frente lá, ao mesmo tempo é chegar, chutar a bola, pagou por fora da área, coisa que no primeiro tempo não conseguiu. E no segundo tempo, com 10 minutos, nós vimos lá, já tinha dado uns 4 chutes a gol, né? No segundo tempo, quer dizer, melhorou, né? Aquele negócio, tem que jogar com o time ofensivo, porque tem que fazer resultado dentro de casa. Agora, não deixar de fazer resultado dentro de casa. Para jogar fora, jogar lá, vai ser lá é pedreira. Tu estava é pedreira. A viagem é cansativa, é longe, é
0: Nossa.
1: Muito longe.
0: Bota no juros isso. Eu já fui lá.
1: Já foi lá na série.
0: Você acorda, dorme dentro de ônibus, acorda de novo, nunca que chega. E Tuiutaba, brincadeira. Pé da Bahia.
1: É viagem do dia pro outro. Você tem que chegar no dia, você tem que chegar um dia anterior ainda. Viagem para dois dias.
0: É divisa lá, se não me engano, Bahia.
1: São Paulo?
0: É tu tá,
1: São Paulo.

0: a divisão de São Paulo.
1: Fica lá no sul de Minas, lá perto de São Paulo.
0: É, outra cidade que divisa o Brasil. É que eu viajei muito com a delegação da Imoresca, quando disputava ainda o modo. Era a segunda divisão, hoje agora o modo 2. Módulo 2. Mas tu tá bem longe e muito calor, viu?
1: Tá bem.
0: Lá tem calor tremendo.
1: Mas agora tá na época de frio lá, né?
0: Tá na época do frio.
1: Provavelmente o jogo lá da volta, lá, se o jogo dele lá é tudo 10 horas da manhã também no domingo, provavelmente.
0: Eles gostam de 10 horas porque o pessoal sofre lá. Agora, o Aimorés tem que jogar muito, tem que jogar o que não jogou contra o Democrata aí, pra sair vitorioso aí. E ganhar de 1-0 a esperança de se retrancar lá, entrincheirar e aguentar o resultado. Se ganhar de 2 é bom, que vai fazer o bolso aí fora, né?
1: Nesse ponto, o treinador do Amorés, eu acho que fora de casa ele joga melhor que dentro de casa. Está conseguindo se defender melhor e de fora de casa do que dentro de casa. Porque dentro de casa já não ataca, mas pelo menos fora de casa ele defende. Ele defende e consegue bom resultado lá. Vamos ver.
0: Vou te dar um exemplo em Itabira. Itabira empatou 0-0, perdeu em casa.
1: Justamente.
0: Ele foi jogar lá em Itabira contra o Valério Doce, empatou em 0-0. Jogando em casa, ele perdeu pro Itabira.
1: Quer dizer,
0: quando ele abre e busca, aí acaba tomando gol o Aimorés de bobeira.
1: A segunda etapa agora, o mata-mata do módulo 2 agora, é prescindível de contratação. O Aimorés poderia fazer agora, tem oportunidade, tem uma semana para treinamento, quer dizer, pode contratar um jogador já de chegada para jogar, né? Jogador para alterar grupo não, senão não adianta não.
0: Tem que
1: agora
0: reforçar.
1: Pra definir jogo e definir posição. Isso é 2 semanas depois. Tem semana que vai jogar dentro de casa e tem outra semana particular ainda melhor o time e conseguir ainda a continuidade no Campeonato Mineiro.
0: Eu acho que tem uma vaga para subir. Francamente, é ruim fazer algum prognóstico do mata-mata, que mata-mata é traiçoeiro, mas o Uberaba deve ocupar uma das vagas. O Uberaba é espetacular. Pelo menos os números estão aí, quer dizer, jogou todas.
1: 12. O Uberaba já há 2-3 anos já vem galgando o retorno à primeira divisão.
0: Isso.
1: O Berlândia voltou, o Uberaba ficou com raiva, quer liberar o Berlândia de pertinho, né? É um jogo em função do outro também ali.
0: Verdade.
1: E começou no crescente, Você vê que o Uberaba vem crescendo, ano passado já chegou quase perto e não conseguiu, mas agora dessa vez acho que eles estão com poder de fogo lá para conseguir a classificação lá.
0: É.
1: E você não pode duvidar no Valério também, no Valério Doce também é um doutor que vai vir agora no confronto com o Vila, e eu acho que vai ser favorito, e também é forte para essa classificação também para o Mineiro. Também. Democrata e Patrocinense, acho que vai ser mamão com açúcar pro Democrata. E o Aimorés e Boa é um confronto equilibrado. Desses três aí, eu acho que o confronto equilibrado é Aimorés e Boa.
0: Aimorés e Boa, não tenha dúvida.
1: Sim,
0: agora, o Aimorés tem que fazer o dever de casa sábado às 16 horas, não é isso, Augusto?
1: E a torcida do Aimorés vai ficar convocando, né? Colocou ônibus, essa semana colocou ônibus lá, provavelmente deve colocar mais um ônibus para levar o torcedor a campo lá. Mas é aquele negócio, chegar todo mundo junto, incentivar, que é o importante, incentivar nessa hora, e conseguir vitória, que é mais importante ainda.
0: Muito bem. Augusto, Liga Atlético Maranhense realiza hoje o arbitral definitivo, segundo José Belarmino Campos, para a montagem do Campeonato Regional de 2026. Hoje tem 6 times confirmados. Agora é uma incógnita, logo mais. Augusto Peter Neto.
1: Tomara que apareça na presença de mais 2 grandes equipes, né? Para formar pelo menos 8, né? 8 que é ideal para nossa região aqui, que não dá tudo muito pertinho do outro aqui, né? Talvez a chegada do Ponte 90 aí, tá para vir, né? E chegar mais um aí para entrar os 8 aí para fazer um bom campeonato, com certeza. É sucesso. O regional nosso aqui sempre é sucesso. Não tem como não negar essa aptidão, não. Quando começa a incrementar mesmo, Itararé, o Pombense, vai ser um conflito na nossa região, com certeza.
0: É verdade. Hoje às 19 horas, reunião da Liga Atlética Goianiense. E a Copa do Mundo, os 4 favoritos a ganhar a Copa do Mundo estão aí, né, Augusto?
1: Aquele negócio é chapalável, né, gente? Chegaram às semifinais, sem surpresa, né? Apenas partida bem disputada, onde a técnica e as equipes favoritas chegaram. A França ganhou 2-0 do Marrocos, a Espanha ganhou 2-1 da Bélgica, a Noruega perdeu para a Inglaterra, como era previsto, e a Argentina, mais uma vez, conseguiu a vitória, as duras penas com a Suíça, mas conseguiu a vitória, né? Semifinal tá traçada aí sem favoritismo agora, porque as 4 seleções já foram campeões mundiais, quer dizer, já previu essas, nós previu essas condições, da condições de chegada dessas quatro equipes, é mais técnica, mais jogada, né? Mas é favorito agora, é muito difícil, porque as partidas agora serão muito disputadas. França e Espanha na terça-feira e Inglaterra e Argentina na quarta-feira.
0: É, rapaz, é briga de cachorro grande, né? Os quatro times aí, vão ver quem vai, quem errar menos é que vai ganhar, vai ganhar a classificação,
1: agora,
0: né?
1: Agora chegou o ponto final dessa fase, né, Pedro? Agora o ponto final para a fase derradeira agora, que é os candidatos a título, né? E a candidata a terceiro e quarto lugar. É aquele, não, expectativa agora, como eu falei, não vamos ter favoritismo, podemos ter chegar à prorrogação, chegar nos peões, e às vezes mesmo, até se for uma falha lá, uma expulsão de um time lá, joga com menos um, aquele negócio, pode dar vantagem e conseguir o resultado no próprio tempo de jogo. Mas muito difícil, creio que as disputas que vão ter, as duas partidas, chegarão até a prorrogação e talvez até mesmo aos peões.
0: Muito bem, os clubes já se preparando para voltar à volta do Campeonato Brasileiro. Flamengo fazendo amistosos em Portugal, se deu bem, empatando com o River Plate, ganhando do time da Irlanda, não sei, e ganhando da representação do Benfica 2-1. Vai jogar com o Olímpia sexta-feira. Fluminense, goleada no Nova Iguaçu e ganhou do Bahia, com o Hulk arrebentando com o jogo. E aí?
1: O Hulk, nesse ponto de vista pro Fluminense, dessas contratações, vai adequar o elenco ali, tá? Porque viu os dois jogos dele, tá muito criativo, aquela tristeza no final do Atlético lá, acabou. E tá muito alegre no Fluminense lá. E é que, como você falou, né? Flamengo fazendo amistoso, o Grêmio gol do Cruzeiro ontem, que ninguém esperava, mas ganhou do Cruzeiro, mas joga amistoso, né, Pedro? Você não pode colocar a situação numa partida normal, né? Normal. Agora, sexta-feira já teremos o Grêmio e o Grêmio, já tem sexta-feira uma partida que vai ter, né? Sexta-feira,
0: Pelo Brasileiro.
1: Já tem o Brasileiro, sexta-feira, com o Grêmio jogando.
0: Uhum.
1: E parece que na semana que vem já acelera o campeonato, já ir a partir de quarta-feira que vem.
0: É verdade. Não, vai dar tudo certo, tudo certinho.
1: Muitas equipes estão fazendo contratações, né? Muitas equipes e outras estão entrando pro buraco, né? Você vê um Botafogo, situação que tá, o Vasco, como é que tá, o Top Internacional.
0: A gente não vê melhor,
1: Prêmio, né? Estão tudo devendo, não tem como investir, não tem como nada, né? Que negócio, né? Tem que esperar agora acontecer. Começar o campeonato, começar a perder, todo mundo tá na faixa lá embaixo, lá, né? Aquela faixa perigosa, de um, dois pontos do rebaixamento. Quer dizer, é uma situação difícil que, na hora que o campeonato engrenar e começar, e agora as partidas vão ser mais movimentada, que não tem volta, né? Praticamente o campeonato brasileiro não tem volta, nós estamos na 19ª rodada e vai começar já a 20ª, que não tem mais volta, perdeu agora, não tem volta, retorno de ponto, não, perdeu porque está perdendo as pontuações, aí já viu, né? Fica difícil e tem que se abrir o olho, porque a segunda divisão, a Série B está ali de olhos abertos para recolher quatro ali.
0: Tá certo, Augusto, tá tudo aí, meu querido.
1: Tá tudo aí, quarta-feira eu tô de volta aí, vamos ver o que vai dar as circunstâncias desse jogo de amanhã, de França e Espanha. Será um grande jogo e teremos aquele torcedor de televisão, isso na expectativa. Vamos esperar o quê agora? Vai ser um grande jogo, com certeza.
0: Grande jogaço, França e Espanha. Eu dou 50-50.
1: 50-50, porque 50-50. A França é aquele futebol alegre, né? A Espanha é um futebol que tá mais travado, mais toque de bola, mais reservada, mais dá aquela espetada mesmo no final quando precisa, né? A França é que tá empolgando todo mundo, né? Todo mundo gosta de ver a França jogar. E vamos ver se ela chega até a final.
0: Pois é, será 50-50 também?
1: 50-50 mesmo, 50-50. Tem favorito.
0: Argentina e Inglaterra.
1: Ah, Argentina e Inglaterra também vai ser outro jogo difícil, né, Pitch? Aquela guerra das Malvinas pra ser lembrada, aquele gol do Maradona de cabeça pra ser lembrado.
0: De cabeça, de mão,
1: né? Porque fingiu de cabeça, né? É aquele negócio. Aquela própria jogada do Maradona naquele jogo contra a Inglaterra, que divulgou quase o time inteiro da Inglaterra pra ser lembrada. Tá com muita lembrança aí. É, jogo também tá equiparado, mas a Inglaterra tá achando mais fisicamente um pouquinho melhor que a Argentina. A Argentina, nas suas partidas, no final, vai chegando no bagaço, querendo ganhar e ganha, né? Consegue ganhar. Mas depende do jogador, que é o Messi, né? Se o Messi não tiver bem no dia, já viu, né? E aí a Inglaterra tá com crescente com alguns jogadores.
0: E a defesa muito boa da Inglaterra. Muito difícil.
1: É equilibrado.
0: 50-50 também?
1: Seleções que foram campeões, a gente não pode dar pra lá nem pra cá, não. É muito equiparado.
0: 50-50. Um abraço, Augusto. Até quarta-feira, se Deus quiser. Tá bom?
1: Um abração, Pietro. Um abração, Pietro.
0: Valeu, valeu, valeu, valeu.
1: Tchau, tchau.
0: Tá aí o Augusto Pinto Neto com a sua palhinha tradicional no nosso programa. Vamos pro intervalo, já já a gente volta.
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0: Muito bem, sequência do Jornal Esporte, o seu melhor programa da hora do almoço, trazendo o que há de melhor a respeito do nosso futebol. E o pessoal na expectativa da Copa do Mundo aí, falei agora há pouco sobre a Copa. Deixa eu falar um pouquinho sobre, só para encerrar o noticiário do modo 2, eu tenho a campanha do Everest, 10 partidas, 4 vitórias, 4 empates, 2 derrotas, 17 gols feitos, tomou 9, tem um saldo positivo aí. Até que a campanha não foi muito ruim. Ele venceu, os resultados foram os seguintes: ele perdeu para o Democrata 2-1 na primeira rodada. Na segunda rodada, o Aimorés venceu o Vila Nova e Nova Lima 2-1. Na terceira rodada, venceu o Ipatinga 4-0. Depois jogou com o Valério lá em Itabira, empatou em 0-0. Aí jogou em casa, venceu por 3-1 a equipe do Coimbra. Jogou novamente lá em Coimbra, lá em Contagem, empatou em 0-0. Depois o Aimoré jogou em casa, perdeu do Valério, aí tropeçou, 1-0. Depois derrotou o Ipatinga por 4-1, lá no Ipatingão. Jogou com o Vila Nova, Nova Lima, empatou em 1-1. E o empate com o Democrata ontem, 2-2. Então, teve uma campanha de razoável para bom, por isso que ocupou a quinta colocação no geral. Foram 10 partidas com 4 vitórias, 4 empates. 2 derrotas, 17 gols a favor, 9 gols sofridos. Então, essa é a campanha do Aimorés no módulo 2. Olha, a reunião de logo mais da Liga, o arbitral da LAU, só para destacar que acontecerá o arbitral. E o José Belarmino Campos, que ontem esteve lá no estádio Paulo Pasqualino, acompanhando o Aimorés 2-2 com o Democrata de Sete Lagoas. Ontem eu estive lá também acompanhando esse jogo. E a esperança da liga é fechar com 10 clubes, 8 clubes, até 12, mas ideal para a própria liga, 8 equipes. Então restam 2, né? A intenção do Ponte Novense participar, tem uma intenção também de um outro time que vai participar, indicação, completando a 8ª equipe. Vamos ver logo mais na reunião. Deve-se montar o campeonato. A intenção da liga é sair logo mais com o campeonato montado, com as chaves definidas. Não querem, segundo o Belarmino, eles não querem regionalizado. O que der, deu. O que nos deram, deu. Tá? Não querem regionalizado. Ah, vão fazer regionalizado. Não. Eles querem o sorteio, que no sorteio, que o que pintar, pintou. Tá? Tudo bem. Então, logo mais, a reunião arbitral definitivo da LAU para definir os grupos e a primeira rodada do campeonato, que deve começar dia 22 de agosto. Então, a primeira rodada da competição do campeonato regional, que deve começar dia 22. O Tubarão Itararé protocolou junto à Liga Atlético Baiense e Constante Inhata, que vai fazer um dos seus mandos lá no estádio Municipal Zezito Cardoso, um dos seus mandos, já está protocolado e já está em ata lá na Liga Atlético Baiense. Não sei se é o primeiro jogo, se é o segundo jogo em casa. Então o Itararé vai fazer um jogo lá no estádio Municipal Zezito Cardoso. E vai fazer o jogo inaugural, inaugurando a arquibancada nova, as arquibancadas que do visitante. Vai fazer um jogo de inauguração. Então o trabalho está sendo feito visando a essa situação que eu estou colocando aqui agora, que vai ser muito importante, diga-se de passagem, né? Então logo mais no programa durante a semana, se Deus quiser, estaremos dando detalhes com relação ao campeonato regional, que chama a atenção do torcedor de modo geral. O campeonato brasileiro está chegando aí. Eu citei agora há pouco com o Augusto Pinto Neto a preparação de 2 times cariocas, do Fluminense e do Flamengo, a dupla Fla-Flu. Botafogo faz amistoso com time mediano para baixo. E Vasco também, nem sei se fez amistoso. O Vasco está um turbilhão de problemas. Né? Contratou o treinador, mas tá, o Vasco e vou te dizer a verdade, preocupante, né? A situação do Vasco é preocupante mesmo. No Atlético, manchete, submanchete, nós vamos nós vamos passar manchete, submanchete do Atlético. Atlético faz ação especial para torcedores que não conhecem a Arena MRV. O que que acontece? Tem a capacidade da Arena MRV e ela rapidinho é ocupada pelos torcedores, sócios do Atlético, que já pegam o ingresso e aí fica em situação complicada, né? Para o torcedor, principalmente do interior, que não conhece. Por exemplo, eu não conheço a Arena MRV, eu tenho vontade de conhecer a Arena MRV. Igor Gomes não terá contrato com o Atlético renovado. É o jogador que está fora dos planos do Galo. O Atlético tem quase um time de jogadores emprestados. Olha só. Alexander comenta cobranças no Atlético e aponta função preferida. Hulk marca primeiro gol pelo Fluminense em vitória sobre o Bahia no Maracanã. Lianco mira retomada da titularidade no Atlético após lesão. Quero voltar melhor no ano que vem. Então, do Atlético, é isso que tínhamos. Deixa eu ver se eu consigo o noticiário do Cruzeiro aqui. Raposa, vamos lá. Do Cruzeiro, para a gente dar manchete, super manchete do Cruzeiro, para os senhores terem uma ideia, o rival do Atlético, atacante do Cruzeiro, voltam a jogar em amistoso, mas permanece e segue indefinida. A Raposa, Fagner diz que Cruzeiro tem coisas boas a tirar da derrota para o Grêmio amistosamente. Cruzeiro conseguiu perder do Grêmio. Análises mostram que elenco do Cruzeiro é curto. O Sinisterra vê evolução do Cruzeiro, mas faz alerta sobre erros. O Cruzeiro está cometendo muito erro. A entrevista coletiva de Arthur Jorge após a derrota do Cruzeiro contra o Grêmio. Arthur Jorge perde paciência em coletiva do Cruzeiro. Falta de respeito, segundo o técnico cruzeirense na partida de ontem. Deve ter acontecido alguma coisa. Nos cariocas, vamos iniciando a manchete, submanchete, 11:46. Esse é o Jornal Esporte, o seu melhor programa da hora do almoço. Vamos falar do Botafogo. Botafogo, futuro de Danilo Santos, entra em semana decisiva no Botafogo. Danilo ainda não definiu para onde vai. Palmeiras, Europa. Danilo entra em semana decisiva para definir saída do Botafogo. Uma coisa está certa, está fora do Botafogo e não joga mais. Franklin faz anúncio que muda o futuro do Botafogo. ESPN revela Botafogo. O Botafogo abre os cofres por reforço de 9 milhões. Olha só. Botafogo acerta a contratação do lateral Paulinho. E Botafogo de Franklin Carvalho fecha com um reforço vindo da Europa. Chelsea prepara fortuna para arrancar Danilo do Botafogo. Ele vai sair para lá. E Joaquim Correa perde espaço, recebe sondagem e vive impasse no Botafogo. São as manchetes e submanchetes do Botafogo. Vamos falar do Vasco, que anda mal das pernas para tudo quanto é lado. E o torcedor vascaíno está preocupado que a situação é terrível do Vasco na zona de rebaixamento. Valor fixado. Marcelli recusa proposta e define preço de Albert Mergan. O Albert Meyang para o Vasco. O Vasco está tentando aí. Perto do anúncio, o Vasco avança e discute últimos detalhes com o Betis por Nelson. Tudo o que aconteceu no Vasco desde a última vez em que o time entrou em campo. Emprestado pelo Vasco, o Raí Breno aposta em evolução no Juventude Caxias. Vasco intensifica a busca por reforço após retorno de Pedrinho, já voltou Pedrinho. Com volta de Pedrinho, o Vasco intensifica planejamento no futebol. De férias após a eliminação do Brasil na Copa, Rayan visita o CT do Vasco. Está de férias o garoto Rayan. Bom, Fluminense, vamos ver se eu tenho do Tricolor aqui. Tricolor das Laranjeiras. Venceu ontem o Bahia pela contagem de 2-0, amistoso, que o Zubeldia classifica bacana para o Fluminense. Fluminense 2-0 no Bahia. As manchetes e submanchetes do Fluminense. Fluminense domina o Bahia em novo teste e ganha boas notícias. Zubeldia explica ausências de Arana e Alisson. Na partida de ontem, Zubeldia, ele revela estratégia do Fluminense para a janela de transferência. Leandro Alves aponta a melhor notícia de amistoso do Fluminense. Thiago Silva emociona torcida ao falar sobre reestreia pelo Fluminense. Zubeldia aprova amistoso e revela prioridades do tricolor das Laranjeiras. Rogério Ceni faz fortes acusações após amistoso com o Fluminense. Vamos ver que bicho vai dar. No Flamengo, deixa eu ver o noticiário do Rubro Negro, da Gávea, falando sobre o Flamengo. Na manchete e submanchete do Flamengo, hora certa para você conferir, são 11 horas e 49 minutos. No Flamengo, Dybala renova com a Roma até 2027 e afasta a chance de ida ao Flamengo. Flamengo terá maratona de jogos após pausa da Copa do Mundo. É isso mesmo. Flamengo entra na disputa por Thiago Almada, mas enfrenta forte concorrência. Tá difícil. Samuel Lino se destaca na intertemporada e ganha espaço no Flamengo. Flamengo enfrenta Olímpia em amistoso nesta sexta-feira em Brasília. Com relação a Danilo, Flamengo aguarda a resposta de Danilo após proposta de renovação. Flamengo vence o Benfica por 2-1 em amistoso marcado por hostilidade do Prestiani. Flamengo negocia centroavante e tem Pedro como única opção, né, do Mengão. No restante da temporada, né? Então vamos torcer agora, manchete sob manchete, vamos torcer para que tudo corra bem para o futebol brasileiro, ao retorno do Campeonato Brasileiro, que tenhamos bons jogos. Palmeiras é o líder, Flamengo na vice-liderança, a briga é muito boa entre os dois. Aí vem o Fluminense correndo por fora, e vem esses times aí tentando correr por fora aí. E se bobear, e vão dar uma briscada. Vai que Palmeiras tropeça, que Flamengo tropeça. A tendência é acontecer que os times que vêm de trás podem levar vantagem nesse início de retorno do Campeonato Brasileiro. Parece que sexta-feira tem um jogo atrasado e a gente vai destacar dentro do programa Jornal Esporte o seu melhor programa da hora do almoço. Programa de hoje... A gente falou um pouco sobre o módulo 2 do Campeonato Mineiro, o Campeonato Regional Categoria Adulto, que tem reunião marcada para hoje, a expectativa de sair o Campeonato Regional amanhã, ou sair hoje do forno, né? Amanhã, para a gente destacar aqui dentro do programa Jornal e Esporte. O Itararé se preparando fora de campo, né? Já tem uma comissão técnica montada, que é o Bruno Ramos, que é o Léo Donari. Eles vão trabalhar ali frente à comissão técnica. O Itararé continua trabalhando a garotada, né? A gente espera o comunicado da base para que a gente possa anunciar, né? E para que a gente possa falar um pouco mais da base aqui dentro do nosso programa. E tem espaço para a base e sempre terá espaço para a base, né? Para a meninada, que é o futuro do futebol do Brasil, é a criançada. Então, o trabalho que está sendo feito aí é importante. E a conexão com o Atlético do Paraná é importantíssima. Tá? A parceria com o Atlético do Paraná é importantíssima. Né? Haja visto que já tem time ganhando dinheiro aí de formador, jogador formador, né? Dilbar, por exemplo, foi um jogador jogar na Espanha, o Thierry, é Dilbar, né? Mas ele teve no Aimorés, na época o Aimorés não era time formador, hoje parece que é time formador. Então, é importante ser time formador, não adianta, aí ganha. Se for, eu tenho base, mas ser time formador não é time formador. O importante é ser time formador. O que é time formador? É o time que formou o atleta e comprova, né? Comprova com documentos que ele foi criado ali. Então, em futuras negociações, se ganha dinheiro. Ah, por quê? Porque o clube formador desse atleta é o time tal, é o Itararé, que ainda é amador por enquanto, tenta se profissionalizar, mas aí tem a parceria com o Atlético do Paraná e sim, deve ganhar alguma coisa. Mas vamos ver que bicho vai dar. Mais notícias sobre futebol, sobre esporte a partir de amanhã. Amanhã estaremos falando aí, se Deus quiser, sobre o regional categoria adulto que sai do forno hoje lá na reunião, o arbitral final da Liga Atlético Baense. Um abraço, uma boa tarde para todos. Daqui a pouquinho, boa tarde, né? Para todos. Fiquem com o maior do mundo, hein? Fiquem com aquele que sempre nos fortalece e sempre está ao nosso lado e não falha. Fiquem com Deus.
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1: Meio-dia e dois.
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1: Meio-dia e 36.
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3: Uma e dez.
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1: E eu tô chegando aqui na sua Alcance FM para começar mais um programa Tarde Sucesso. Eu sou o Fabiano Cabeça e até às 5 da tarde levando o melhor da música para você. Me conta, como é que você tá? Você tá bom? Você tá bom mesmo? Ah, espero que esteja. Como foi seu final de semana? Foi bom? Você trabalhou demais? Agitou muito? Como é que foi? Fala comigo. Eu quero que você fale comigo.

Fala comigo aqui no Alcance agora, 1h24, você curtiu o som de Marília Mendonça, música Leão, também Raça Negra e Jorge Mateus. Só com você e Preciso Ter Alguém. Também tivemos o som de MC Marcinho, Garota Nota 100. Para você que tá ligado com a gente, muito obrigado. Lembrando que a partir das 2 da tarde, você participa, você fala comigo aqui no Alcance, pelo 32-3574-1626. Manda sua mensagem, participe, tem brinde, tá? Já falei, se você for curioso, assim, eu sou muito curioso, Fabiano Cabeça, eu quero saber o que, que tem de brinde. Se você é muito curioso, você vai lá, WhatsApp da Rádio Alcance, vai lá no status, dá uma olhadinha, tá lá a fotinha do brinde de hoje, tá? Agora, se você falar, não, Fabiano Cabeça, fala aí no ar mesmo agora pra mim saber, fala comigo. Vou falar depois das 2, tá? Depois das 2 você fica ligado. Aí eu vou falar, se você for muito curioso, vai lá, dá uma olhadinha no brinde e fala assim, ah, eu quero, eu ouvo o Fabiano Cabeça e participa com a gente. Ah, meu Deus do céu. Nesse momento em Tocantins, 21 graus é a máxima de hoje, a mínima de 12 graus. Nesse momento, umidade do ar 65%, ventos a 10 km por hora. Recomendo você, com esse tempinho, beber sua água, se hidrate, tá, gente? Muitas doenças respiratórias, então é importante demais. É importante se hidratar.

0: Até em qualquer momento. Nesse momento, eu fico pegando mais no seu pé ainda. Se der, nossa, Fabinho, cabeça é chato. Só fala de beber água. Tem que beber água, meu povo. Vocês vão ficar gripados, vão ficar doente. E eu vou falando sobre temperatura. Daqui a pouquinho, vou falar sobre curiosidades. A curiosidade de hoje vem com um som bacana também. Tá bom? Daqui a pouquinho. Vamos de música? Vamos ao som de Thier. A música do ano de 2014. A música à noite. Agora, 1h26. Boa tarde.
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0: Fala comigo aqui no Alcance. Você curtiu o som de Tiê, a música Noite. Também tivemos Zezé de Camargo e Luciano, Irmão da Lua, e também a música de Alexandre Pires, Quem é Você? Você que tá ligado com a gente, manda seu abraço, manda seu boa tarde. Muito obrigado pela sua companhia no 32 3574 1626. Olha só, hoje é dia mundial do rock, hoje também é dia nacional da música caipira e a viola caipira, hoje também dia do engenheiro sanitarista e dia do cantor compositor sertanejo. Então, um abraço pro cantor e compositor sertanejo, você que canta música sertaneja. Eu vou me enquadrar dentro dessa área, né, gente? Eu canto forró, eu canto um monte de coisa, né? Tem o sertanejo específico, pra você que é cantor sertanejo, um grande abraço. Mas queria falar para você também que hoje é dia nacional, o dia mundial do rock. Em 1967, aconteceram em estúdios vizinhos as gravações do disco do Beatles. É, o disco do Beatles, um dos maiores discos de todos os tempos, junto com o disco do Pink Floyd. John Lennon e Syd Barrett ficaram amigos e dizem que muitas ideias do disco vieram através de sugestões um do outro. Duas lendas do rock, um do Pink Floyd e outro dos Beatles. E nessa aí, meu filho, tem muita coisa boa. Falando de rock, então vamos lá. Dia Mundial do Rock, a gente tem que começar esse bloco com rock, não é isso? Então vamos ao som de Kiss, Rock and Roll All Night. Bora ouvir aqui no Alcance.
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0: Fala comigo aqui no Alcance. Começamos essa sequência, o som de Kiss, né? Falando sobre o Dia Mundial do Rock. Também tivemos o som de Roupa Nova, linda demais. O som do Traia Véia com a música Sinônimos e Se Deus Me Ouvisse. Bora falar de Copa do Mundo? Gente do céu. Olha só, uns dias atrás mesmo eu estava assistindo, né, o jogo entre México e África do Sul. A abertura da Copa, pensa bem, né? Já passou mais de um mês aí e nós estamos na reta final desse grande torneio, a Copa do Mundo, que é sempre incrível. E nós tivemos o final de semana aí, a Noruega, perdendo para a Inglaterra pelo placar de 2-1. Também tivemos a Espanha vencendo a Bélgica por 2-1. França vencendo o Marrocos por 2-0. E a Argentina, que ganhou da Suíça pelo placar de 3-1. As semifinais ficaram definidas. Amanhã já tem jogo. 4 da tarde, a primeira semifinal entre França e Espanha. E na quarta-feira, Inglaterra e Argentina. A gente vai estar falando durante a semana mais sobre esses jogos e sobre a grande final que vai acontecer neste domingo, às 4 da tarde. E aí, você já sabe? Você vai arriscar quem vai chegar na final? Vai jogar? Quem que você acha que chega na final? França, Espanha? Inglaterra ou Argentina? Quem vai chegar? Fala comigo. 1h52, bora de música aqui no Alcance, chegando o som de Blitz a dois passos do paraíso, bora curtir.
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0: Fala comigo aqui no Alcance Agora, 2 em ponto, você curtiu aí o som de Blitz, A Dois Passos do Paraíso, a música de 1983. Deixa eu fazer as contas nos dedos aqui, deixa eu dar uma olhada aqui, quantos anos que eu tinha. Eu devo falar? Melhor falar não, né? Não, vou falar, tinha 4 aninhos só, gente. Aí vocês fazem a conta, tá fácil, hein? Tá fácil de fazer a conta. E tem a música também do Sampa Crio, que é do ano de 1994, essa música maravilhosa, Eterno Amor. Quem não curte, né? Quem que nunca curtiu essa música? Quem que nunca teve aquele pensamento amoroso ouvindo essa música? Ai, ai, ai. Belas lembranças. Essa aí, 94, eu estava com 15. Então, faz a conta que você vai descobrir quantos anos cabeça tem. Fabiano Cabeça tem. Deixa pra lá, né, gente? 2 em 1, apoio cultural chegando. Depois do apoio, venho com a sua participação. Manda sua mensagem, participe. 32-3574-1626. Tem brinde. Você sabe qual é o brinde de hoje, Fabiano? Sabe? Fabiano sabe. Agora você sabe qual que é o brinde de hoje? Dá uma olhadinha lá no WhatsApp. Vai lá, dá uma olhadinha no WhatsApp. Manda sua mensagem, participe, fala comigo. Daqui a pouquinho eu tô de volta.
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1: Segunda-feira, 13 de julho de 2026. Este é o Giro de Notícias. Eu sou Breno Zonta e você acompanha os destaques do momento. O presidente da Associação Brasileira dos Condutores de Veículos Automotores, Wallace Landim, conhecido como Chorão, convocou uma paralisação dos caminhoneiros a partir desta segunda-feira para pressionar o Senado a votar a medida provisória do piso do frete até a próxima quinta, quando ela perde sua validade. No entanto, até o final desta manhã, ainda há dúvidas sobre o alcance de adesão desse movimento. O ex-prefeito de Campo Grande, que estava detido no presídio militar do Mato Grosso do Sul desde março, morreu na madrugada desta segunda aos 60 anos. Alcides Bernal estava em regime fechado por ter matado o servidor público Roberto Carlos Mazzini durante a disputa pela posse de um imóvel. A causa da morte de Bernal não foi divulgada. A defesa alegava que ele tinha problemas cardíacos e pedia prisão domiciliar. O ator neozelandês Sam Neill, conhecido por interpretar o paleontólogo Alan Grant na franquia Jurassic Park, morreu aos 78 anos na cidade de Sydney, na Austrália. Segundo familiares, sua morte foi inesperada, depois de ele ter se curado de um câncer após 5 anos de tratamento. Donald Trump afirmou nesta segunda que vai tomar controle do Estreito de Hormuz e que os Estados Unidos devem cobrar 20% sobre a carga de navios que passe pela via marítima, responsável pelo transporte de cerca de um quinto do petróleo mundial. A declaração do presidente estadunidense foi rebatida pelo comando militar do Irã, que afirmou que não permitirá que os Estados Unidos intervenham na administração. Pesquisa realizada pelo Instituto Nexus e publicada nesta segunda pelo Banco BTG mostra cenário de estabilidade na corrida para a presidência do Brasil. No primeiro turno, Lula, que tinha 42% duas semanas atrás, tem 40%, o que indica manutenção dentro da margem de erro de 2 pontos percentuais. Flávio Bolsonaro mantém 34%. No segundo turno, empate técnico, com o atual presidente alcançando 47% dos votos contra 44% do filho de Jair Bolsonaro. 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

0: Vamos lá, a partir de agora começa a sua participação aqui no Alcance, você manda sua mensagem e participe. Olha só, oportunidade de emprego, a Souza Planejados está contratando, mesmo sem experiência, para trabalhar com móveis planejados. Esta oportunidade, você que está se preparando para ter o seu primeiro emprego, os interessados devem entrar em contato com 99911-9103. Repetindo, 99911-9103. Fala com Demi, um abração para o pessoal da Souza Planejados. Vamos lá, começando a nossa participação, você vai mandando a sua mensagem, você vai falando comigo aqui no Alcance. Vamos com o primeiro áudio. E é o Fala Comigo!
1: Oi, Fabiano. Boa tarde, tudo bem? Tudo... É a Josi.
0: Fala, Josi.
1: Gostaria de ouvir a música de Rio Leite, Filho da Madrugada.
0: Opa!
1: E mandar para as meninas da Confecção RD. Aquele abraço.
0: Aquele abraço. Vamos lá, Frio da Madrugada. Essa música aí é de lascar, né, gente? Ô, meu Deus do céu. Não é só por causa de estar frio, não, gente, que ela machuca o coração mesmo. Valeu, Josi, um grande abraço, minha amiga. Mais, as meninas da EVD também ligadas com a gente, um grande abraço para as meninas aí. Mais, Vitória, fala Vitória, Vitória Marques, mandando boa tarde, quer ouvir a música do Tribo da Periferia, Nosso Plano. Mais mensagem, tem áudio, tem Fala Comigo.
2: Fala, Fabiano, boa tarde, beleza? Coloca pra nós ouvir aí, Retorno do Saturno, dos Detonautas.
0: Aham.
2: Os pessoal da Estacap e o que tá ouvindo ao alcance. Forte abraço, mano, tamo junto. Uma boa semana pra nós.
0: Quando manda o áudio.
2: Deus abençoe.
0: Valeu, quando manda o áudio, falou alguma, aconteceu alguma coisa aí, depois você comenta o que é, Jonathan. Eu quero rir também, como diria o outro. Tá bom, beleza. Valeu, Jonathan. Obrigado pela sua participação, meu amigo. Vamos tocar o Retorno de Saturno aqui do Detonautas. Rosângela, ligada com a gente, tá mandando aquele boa tarde. Quer ouvir Barquinha de Ouro? Oferece pra Helenice e pra todas as amigas. Muito bem. Valeu, Rosângela. Natan Condé também tá ligado com a gente. Falou que quer participar do sorteio. Valeu, Natan. Tá valendo. Quem também vai participar do sorteio é a Brunelli. Mandando aquele fala comigo, Fabiano. Manda um alô pra nós aí. Alô pra nós, né? Brunelli... Laura, Janaína, Betânia, Dalila, pessoal ligadinhos com a gente, curtindo a 104,9. João Batista Corintiano falou isso: hoje esse é meu, hein? É meu hoje esse lanche. Tá valendo, tá participando. Estela também mandou mensagem, falou que está ligadinha no alcance. Valeu, Estela! Mais aqui, deixa eu ver, mais mensagem. Deixa eu ver, Indiara ligada com a gente, mandou aquele boa tarde, Fabiano. Hoje eu não vou pedir música, não. Quero só participar do sorteio. Opa! Tá bom, beleza. Tamo junto. Deixa com a gente. Mas quem vai pedir música aqui é a Marcilene, mandando aquele boa tarde, Fabiano. É a Marcilene do Córrego Santa Isabel. Quer ouvir a música do PPA, Pedro Paulo e Alex. Que delícia! Manda pra todos os aniversariantes de hoje, todos que estão curtindo. Beijo! Valeu, deixa comigo, Marcilene. Beijo, obrigado pela sua participação. Também tem a Amanda mandando mensagem, falou que quer participar do sorteio. Aí eu conto pra vocês, o que é o sorteio de hoje? O lanche artesanal da Burger Big Hamburgueria. É só você mandar sua mensagem, participe e fala comigo. Agora 12h15, bora de música? Bora de música!
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0: Fala comigo aqui na Alcance, agora 12h37. Você ligado na melhor, você ligado na Alcance FM. Vamos lá. Lembrando que você que está participando com a gente está concorrendo a um lanche artesanal da Burger Big Hamburgueria. Pessoal mandando mensagem, gosto muito, hein? Meu amigo Cadu ligado com a gente mandou que ele fala comigo, Fabiano. Quero ouvir nessa segunda-feira animadaça a música agitada, vento no litoral. É agitada. Mais ou menos, mas é uma música legal pra caramba. Oferecer pra todos que estão ouvindo, amantes de uma boa segunda-feira. Ouvintes de uma boa música. Valeu, boa tarde. Tamo junto. Ouvi aquela música bacana da Legião Urbana, Vento no Litoral. Mais mensagem, mais áudio, mais fala comigo.
1: Boa tarde, Fabiano HBC, nós aqui da Metalúrgica do Rodrigo, ligadinho na Rádio Alcance FM. Fala, toca pra nós aí, ó, Jota Quest, qualquer uma música desse aí resolve. Ui! Nós ovo, Fabiano Cabeça.
0: Fala, boneco. Tamo junto. Uma música bacana aqui do Jota. Caramba, tem tanta música bacana. Eu gosto muito, gosto demais. Vamos ouvir Fácil, cara. Essa música é boa, eu gosto. Vamos lá, colocar Fácil aqui pra gente curtir depois do Jota Quest. Beleza? Valeu, boneco. Um grande abraço. Quem também tá ligadinha com a gente, minha amiga Dona Geralda, mandando boa tarde, Fabiano. Toca pra curtir e mando pra todos os ouvintes, aniversariantes de hoje. Roberto Carlos, a música Volta Pra Mim. Beleza, tamo junto. Sandra também ligada com a gente, mandando aquele boa tarde, fala comigo.
2: Boa tarde, Fabiano. A Sandra Barrigrama. Uma música aí pra todos os lugares, muita sucesso e toda a minha família.
0: Valeu, Sandra. Eliana do Vale do Ouro ligadinha com a gente, quer ouvir a música da Simone Mendes, Direitos Iguais, quer oferecer para todos os ouvintes, para os filhos, o esposo e o neto Rian Miguel, que ama o programa. Valeu, Rian. Grande abraço, meu amigo. Depois, Eliana, tem que falar pro Rian mandar um áudio também pra nós aqui, participando com a gente? Ué, não é? Não é, Rian? Quero uma hora que você manda aquele áudio participando aqui do Alcance. Beleza? Queria, antes de continuar a nossa programação, falar do terceiro festival de curtas de lá no Beija-Flor, no dia 8 de agosto. Programação 16 horas, banda Ressonância, 18h30, amostra competitiva de filmes de curta-metragem. Às 21h30, tem Cris... Deixa eu dar uma olhada aqui, a visão fica longe. Cris Carcará e Banda Líquida. Então vai ser arte de cinema, vai ter cinema, show artesanal, culinária local, cachaça da roça, artesanato. A programação completa você encontra lá no Instagram do... Cadê? Eu não tô achando aqui. Depois eu falo sobre o Instagram, tá, gente? Ai, meu Deus do céu. Então, mas é... Vai ser no dia 8 de agosto o terceiro festival de curtas no Beija-Flor, com vários eventos pra você. Beleza? Tem hora que pegar a informação pela metade, é um caso sério, né, gente? Mas vamos de música, agora 2h40 aqui na sua 104,9.
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0: Jota Quest com a música Fácil. Agora 3:02, apoio cultural. Daqui a pouquinho eu tô de volta com mais música. Manda sua mensagem, participe, fala comigo. Tem brinde pra você, hein? 4FM.
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13: Aqui não tem VAR, entra em campo para falar de uma rivalidade que ultrapassa o esporte e tem tudo para escrever mais um capítulo marcante na história das Copas do Mundo. Em 1982, a ditadura argentina agonizava. Desesperado para se manter no poder, o general Leopoldo Galtieri ordenou a invasão das Ilhas Malvinas, na tentativa de inflamar o nacionalismo e salvar a popularidade do regime militar. O arquipélago, localizado no Atlântico Sul, estava sob domínio britânico desde 1833, mas sempre foi reivindicado pelo país sul-americano. Em resposta à invasão, a primeira-ministra britânica, Margaret Thatcher, enviou uma poderosa força-tarefa naval e militar à região. As tropas do país europeu derrotaram o exército argentino, retomando as ilhas, chamada de Falkland pelos ingleses. A guerra terminou com a rendição argentina e resultou na morte de 649 soldados argentinos e 255 britânicos. A derrota culminou na queda da ditadura no país sul-americano. Apesar de comemorar o fim do regime militar, a derrota nas Malvinas ainda é uma cicatriz na alma argentina até hoje. Imagina em 1986. Na Copa do México, argentinos e ingleses se enfrentaram nas quartas. Tudo e mais um pouco já foi falado sobre a Batalha do Azteca. La mano de Dios e um gol para sempre de Maradona definiram a vitória dos hermanos por 2-1. Gary Lineker marcou para os ingleses, o último gol dele no Mundial, onde foi o artilheiro com 6 gols. A partida é considerada para os argentinos uma revanche da Guerra das Malvinas. Essas duas seleções ainda escreveram outros dois capítulos em Copa, 98 e 2002, uma vitória para cada lado. Mas nada se compara ao jogo disputado na Cidade do México no dia 22 de junho de 1986. Ou nada se comparava, porque o Mundial de 2026 reservou uma semifinal que promete parar o universo do futebol. Neste sábado, a Inglaterra precisou da prorrogação para vencer a Noruega de virada por 2-1. A Argentina também precisou da prorrogação para superar a Suíça, 3-1. A semifinal entre Argentina e Inglaterra em Atlanta, na quarta-feira, dia 15 de julho, vai colocar frente a frente um genial camisa 10 contra um artilheiro criado no Tottenham, assim como em 1986. Diego virou Messi, Lineker virou Kane. O Aqui Não Tem VAR se despede contando segundos para esse novo capítulo nesta rivalidade, que é bem-vinda apenas dentro do campo. Aquele abraço!

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1: Vamos lá, você que está no horário de café aí, ligadinho com a gente, muito obrigado. Aproveite seu café, daqui a pouquinho eu vou comer meu café também. Não comer não, tomar café, né? Comer pão, acho que vou ver o que tem na cozinha ali, deve ter alguma coisa. Oportunidade de emprego, a Souza Planejados está contratando, mesmo sem experiência, para trabalhar com móveis planejados. Esta oportunidade você está esperando para ter o seu primeiro emprego. Os interessados, pode ligar para 9911-9103. 9911-9103. Aproveite o seu primeiro emprego na Souza Planejados. Ou você quer arrumar uma profissão, né, trabalhar com móveis planejados, é uma profissão importante, tá? Então procura o nosso amigo Demir. A Drogaria Humaná está precisando de um entregador que seja habilitado com a carteira A, carteira para moto, tá? Procurar a Drogaria Humaná, próximo à agência da Caixa. Então, são as oportunidades de emprego que estão aparecendo aqui na Rádio Alcance FM, tá? Agora, 3h14, bora de música. Vamos com a participação, deixa eu ver aqui, ó. Aqui, Fabiana Janaína, quero escutar a música Fernando, da Perla, cantora Perla. Perla paraguaia, né? Muito bem. Também tem a Rosângela do Ginásio, que quer ouvir a música Chuvas de... Cadê a música? Aqui, ó. As Chuvas de Minas, com André Júnior. Beleza, tamo junto. Valeu, valeu, valeu, Rosângela. Obrigado pela sua participação. Mais áudio, mais. Fala comigo.
2: Boa tarde, cabeça. Manda uma música aí pra nós. Leandro Leonardo, fazendo favor. Tenha uma ótima tarde.
1: Valeu, valeu, valeu, valeu demais. Valeu, Luciano. Obrigado pela sua participação, meu amigo. Mais mensagem, mais áudio, mais. Fala comigo.
3: Alô, Fabiana Cabeça, aqui é a Betânia. Queria mandar alô pra minha mamãe Lara, pra minha madrinha Brunelli, pra Delilinha, pra Gina Gretti, pro Cleiton da Retífica de Tocantins, pra Jéssica e pro pessoal da Toque de Arte, pra mim, e quero a música Cadeira Cativa, do Zé Neto Cristiano.
1: Muito bem, Betânia. Valeu, Betânia. Obrigado pela sua participação, minha amiga. E trem, mais mensagem aqui, Helenice ligada com a gente, tá mandando aquele boa tarde Helenice, Elisângela Leandro também ligadinha na 104,9, obrigado pela sua companhia. Bora de música? Bora de música aqui na Alcance FM, manda sua mensagem, participe você que tá mandando sua mensagem, tá concorrendo ao lanche artesanal da Burger Big Hamburgueria. Bora de música aqui na Alcance.

0: Jorge Vecida, música Homem-Aranha. Agora 3h33, apoio cultural depois apoio. Venho com a última parte da nossa participação. Fique ligado com a gente.
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0: Fala comigo aqui no Alcance, agora 3h39, reta final da nossa participação. Você vai mandando a sua mensagem, você vai participando, você vai falando comigo. Vamos lá, tem áudio, tem fala comigo.
1: Tati Fabiano, a nós na área aí, que é bom também, né?
0: Bom também.
1: Toca pra nós aí, Fabiano. Diz que eu sou cachaceiro, não sou, só consumidor, que é bom também, né? Toca pra mim, pra mulher, pro Xexel, pra flor dele. Cadê o Gerson? Será que tá na toca já? Bom também, né?
0: Tomando uma.
1: Uma boa tarde pra nós, meu garoto. Fica com Deus aí, um ótimo mês de semana pra nós, que é bom também.
0: Tamo junto, valeu, Zezé, bom também. Ai, ai, ai. Quem gosta dessa música também, ô Zezé, ó, o seu que mandou até um abraço pra você, rapaz. Mandou um abração também. Olha só, Denilson Valinotti ligadinho com a gente, mandou aquele fala comigo, Fabiano Cabeça. Manda aí Cheiro da Terra com Daniel. Tamo junto, um grande abraço. Tamo junto, meu amigo. Valeu. Mais mensagem, mais áudio, mais fala comigo.
2: Alô, Fabiano Cabeça. Ui. Gostaria de mandar um alô pra rádio, pra todas as pessoas que estão ouvindo, pra minha mamãe Janaína, que tá aqui ouvindo também a rádio, pra tia Brunelli, pra tia Laura, pra Betânia e pra tia Márcia lá do ginásio. E pra Cecília, irmã da Betânia.
0: Dalila, valeu Dalila. Obrigado, tá? Obrigado pela sua participação. Grande abraço. Mais mensagem. As crianças participando da programação. Chique, né? Chique demais. Ana Paula também tá ligada com a gente. Quer ouvir a música Sonhos do MC Marcinho? Vai pro Nilcinho. Opa, show de bola. Mais mensagem, mais áudio, mais fala comigo.
3: Fabiano Cabeça. Oi. Tudo bem com você?
0: Tudo jóia.
3: Aqui é Samanta.
0: Tudo jóia, Samanta.
3: Gostaria de oferecer a música do Gustavo Lima para minha mãe Amanda e para meu pai Eliano e para todos os ouvintes da Rádio Alcance FM. Fabiano, eu quero participar do sorteio, tá bom? Tchau.
0: Tchau.
3: Segundou hoje, hein?
0: Segundou, né, Samanta? Fala comigo. Valeu, Samanta. Obrigado pela sua participação, minha amiga. Mais mensagem. Meu amigo Nilson Machado, nosso apoiador aqui da programação, tá perguntando tudo bem, como foi o final de semana. Rapaz, foi daquele jeito. Eu andei pra caramba o final. Vou contar rapidinho a história aqui. Esse final de semana eu cantei em Viçosa na sexta-feira e no sábado eu estava em Carmésia. Não sei se você igual falando com o Nilson aqui nesse momento, mas você que tá me ouvindo nesse momento, você conhece Carmésia? Depois pesquisa no mapa pra você ver aonde eu tava. Você vai lá no Google, lá pesquisa Carmésia, ou vai no Mapas, né? Você viu onde que eu fui parar. Lá, eu até esqueci de tirar uma foto, tem uma parte lá que lá tem terra do... Lá tem uma comunidade de índios pataxós, né? Nessa cidade de Carmésia. Então, eu tava nesse final de semana, andei pra caramba. Valeu, Nilcinho, um grande abraço, obrigado. E você, como foi seu final de semana? Tudo tranquilo, né? É que eu vi a música Sonhos no Latino e a Cacau oferece pra esposa Paula. Show de bola. Mas, meu amigo Christopher Machado, esse é o cara, hein? Tamo junto, meu amigo, um grande abraço. Vamos lá, deixa eu ver, tem mais mensagem, tem mais áudio, mais fala comigo.
4: Oi, Fabiano, boa tarde, tudo bem com você?
0: Tudo bem, Luzia.
4: Fabiano, toca a música de Copacabana Beach, Mel da Sua Boca. Eu mando para todos os aniversariantes de hoje, todas as minhas amigas, todos os seus ouvintes, todos vocês da rádio família. Vai um abração para Maria Lúcia lá no Morro Grande também. Todos, de canto a canto. Tchau, tchau, obrigada.
0: Valeu demais. Valeu, Luzia. Tamo junto, um grande abraço, minha amiga. Bora de música. Você quiser participar do sorteio, tá ligado com a gente? Manda aquela mensagem. Participe.
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1: Daniel, vamos juntos, Zé Neto Cristiano.

0: né, Cristiano?
1: Que sonho, que honra.
2: Que sonho, cara.
0: Valeu, cara. Obrigado, hein?
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0: Tá aí o som de MC Marcinho Sonhos. Ô, Luzia, sua música vai tocar depois do Apoio Cultural, tá? Depois do Apoio Cultural vem a sua música que você pediu.
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1: 47. Juros elevados, inflação, tarifaço americano e tensões geopolíticas aumentam as incertezas dos empresários brasileiros, principalmente para pequenas e médias empresas que possuem vendas para o exterior. O risco de ter o caixa comprometido por inadimplência tem impulsionado a busca pelo seguro de crédito. Daniel Nobre, membro da Comissão de Crédito e Garantia da FENSEG, a Federação Nacional de Seguros Gerais, explica que o produto pode cobrir riscos por não pagamento por parte do importador, recuperação judicial, falência e até riscos políticos.
2: Um evento de inadimplência, desde a mora prolongada, por exemplo, até que seja um atraso simples, até os eventos de insolvência, né? Que na legislação brasileira seriam os equivalentes à recuperação judicial, à recuperação extrajudicial ou à falência decretada. E o risco político, ele contempla eventos em que o país de domicílio do importador, ele impõe alguma restrição, alguma regulação ou alguma contingência, né, em que o importador não consiga ter acesso ao mercado de divisa, não, ou não consiga remeter divisas para quitar seu compromisso de pagamento com o exportador.
1: Daniel Nobre destaca ainda que a medida oferece mais segurança nas vendas para o exterior, principalmente em períodos de mais estabilidade econômica, como o tarifaço anunciado pelo governo americano.
2: Esses eventos, de fato, pelo seu caráter não antecipado, em que as empresas não, de maneira preventiva, elas não conseguem se precaver, tá? Então, o seguro de crédito, nesse sentido, né, pela solidez das seguradoras, pelas coberturas oferecidas, elas podem, então, mitigar as consequências para os segurados, né, quando ocorre inadimplência decorrente desses eventos. Então, nesse contexto, eu diria que ele é até mais estratégico e muito importante, um instrumento de gestão muito importante para que as empresas possam, então, conviver, né, possam mitigar os efeitos, tá, de riscos decorridos desse contexto, dessa conjuntura.
1: A ampliação do acesso das pequenas e médias empresas ao seguro de crédito no início do ano também tornou o produto mais acessível. Para a contratação do seguro de crédito, as seguradoras analisam o perfil e o nível de exposição do cliente ao risco de inadimplência para o mercado em que atende. Para mais conteúdos como este, acesse o site Notícias do Seguro. Agência Rádio Web, produção e reportagem, Karina Chagas.
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0: Fala comigo aqui na Alcance, olha um recadinho assim, oportunidade de emprego a Souza Planejados está contratando mesmo sem experiência para trabalhar com móveis planejados. 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Mandando abração para os nossos apoiadores, Marquinho Pintor, esse é fera, hein? Valeu, Marquinho, grande abraço. Nilson Machado, montador de móveis também, ligado com a gente. Grande abraço. Pessoal lá do Açougue do Valmir. Ah, pessoal do Açougue do Valmir, ligados, trabalhando bastante, né? Um grande abraço. Pessoal da Burger Big, Michael, né? Toda a turma. E também meu amigo Lucas lá na Friomac. Friomac que tá com lavador. O ambiente da Friomac tá ficando bonito, gente. Tá bonito demais a conta. Tá muito bonito. Muito bonito mesmo. Sucesso com Fabiano Cabeça. Vamos de música? Bora de música aqui no Alcance. Chegando o som de Copacabana Beach. Mel na sua boca.
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0: Claudinho Buchecha, música Conquista. 4:30 em ponto, apoio cultural, depois apoio. Venham com a última parte da nossa programação, sorteio. Então fica ligado com a gente.
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0: Vamos lá então, agora 4h36, vamos para o sorteio, para você que mandou sua mensagem participando com a gente. Quero sempre agradecer demais a sua participação, você, o nosso amigo, né? Que manda mensagem todos os dias participando. Muito, muito, muito obrigado. Agradecendo também aos nossos apoiadores, Açougue do Valmir, Friomac, Burger Big Hamburgueria, Marquinho Pintor e também Nilson Machado, montador de imóveis. Se você tem o seu serviço, a sua empresa, venha com a gente, venha conversar com a gente, né? A gente tá com projetos novos aí para o próximo mês de agosto. Tem muita coisa boa. Venha ser o nosso parceiro aqui em nossa programação. Vamos pro sorteio. Toda segunda-feira tem um lanche artesanal da Burger Big Hamburgueria. É só você mandar sua mensagem participando com a gente. Quem mandou mensagem tá valendo. E a partir de agora vamos para o sorteio. Muito bem, muito bem. Nessa mensagem aqui teve duas participações. Eu gosto de mandar o áudio. Vamos lá, vamos ver quem que falou na participação. Um áudio de 22 segundos, hein? Você que mandou um áudio de 22 segundos, fica alerta aí, presta atenção. Ó, seu áudio vai estar no ar agora.
1: Fabiano Cabeça, tudo bem com você?
0: Tudo bem.
1: Que é Samanta.
0: É mesmo, Samanta.
1: Gostaria de oferecer a música do Gustavo Lima para minha mãe Amanda e para meu pai Liliano e para todos os ouvintes da Rádio Alcance FM. Fabiano, eu quero participar do sorteio, tá bom? Tchau. Segundou hoje, hein?
0: Segundou e ganhou o brinde, Samanta. Vou entrar em contato com você para você pegar o seu brinde, tá bom, minha amiga? Muito obrigado. É você que mandou sua mensagem. Muito obrigado mesmo. Tô indo nessa. Amanhã eu tô de volta a partir de 1 da tarde com o programa Tarde Sucesso. Mas continue ligado, tem muita coisa boa. Tem um happy hour alcance de 5 a 6. A partir das 6h10 tem ela, a moça da rádio, Marise Cremonese, com o seu programa Sem Parar. E às 10 da noite, Love Time, tocando o seu coração. Em falar em tocando o seu coração, aquela sequência light chega agora com tudo pra você. Pra relaxar. Elton John, Sacrifice. Um grande abraço, agora 4h38, amanhã eu tô de volta.
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3: 5 e 5.
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15: 5:35.
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0: Louvado seja o nosso Senhor Jesus Cristo.
1: Para sempre seja louvado.
0: Em nome do Pai, do Filho e do Espírito Santo.
1: Amém.
0: O anjo do Senhor anunciou a Maria.
1: E ela concebeu do Espírito Santo.
2: Ave Maria, cheia de graça, o Senhor é convosco. Bendita sois vós entre as mulheres.
1: E bendito é o fruto do vosso ventre, Jesus.
3: Santa Maria, Mãe de Deus, rogai por nós, pecadores, agora e na hora de nossa morte. Amém.
0: Eis aqui a serva do Senhor.
1: Faça-se em mim segundo a vossa palavra. Ave Maria, cheia de graça, o Senhor é convosco. Bendita sois vós entre as mulheres, e bendito é o fruto do vosso ventre, Jesus.
3: Santa Maria, Mãe de Deus, rogai por nós, pecadores, agora e na hora de nossa morte. Amém.
0: E o Verbo se fez carne
1: e habitou entre nós. Ave Maria, cheia de graça, o Senhor é convosco. Bendita sois vós entre as mulheres, e bendito é o fruto do vosso ventre, Jesus.
3: Santa Maria, Mãe de Deus, rogai por nós, pecadores, agora e na hora de nossa morte. Amém.
0: Rogai por nós, Santa Mãe de Deus,
1: para que sejamos dignos das promessas de Cristo.
0: Oremos. Infundi, Senhor, vos rogamos, a vossa graça em nossos corações, para que nós que conhecemos pela anunciação do anjo a encarnação de Jesus Cristo, vosso Filho, por sua paixão e morte na cruz, cheguemos à glória da ressurreição. Pelo mesmo Cristo nosso Senhor.
1: Amém.
0: Rezemos a São José.
1: Glorioso São José, a quem foi dado o poder de tornar possíveis as coisas humanamente impossíveis, vinde em nosso auxílio nas dificuldades da vida. Tomai sob a vossa proteção nossos pedidos e orações, nossas

0: nossa proteção está no nome do Senhor,
1: que fez o céu e a terra.
0: O Senhor esteja convosco.
1: Ele está no meio de nós.
0: Que o Deus Todo-Poderoso abençoe cada um de nós, as nossas famílias. Em nome do Pai, do Filho e do Espírito Santo.

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com vocês. Eu sou a Marise Cremonese e estou aqui com mais uma edição do nosso programa Sem Parar. Fica coladinho com a Cremonese, hein? Não saia daí. O programa hoje tá demais, sensacional. Só música selecionada pra você curtir juntinho comigo, hein? Uma

0: Sete.
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0: 6h32.
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Boa noite. Esta emissora comunica que a transmissão do programa obrigatório A Voz do Brasil irá ao ar a partir das 21 horas, conforme artigo 1º da Lei número 13.644, de 4 de abril de 2018. Até lá. Ouça a partir de agora a transmissão da reunião da Câmara Municipal de Tocantins.

0: Boa noite. 19 horas e 27 minutos. Reunião ordinária, segunda-feira, dia 13 de julho de 2026. Diretamente do plenário, Dr. Manuel Cataldo, na Câmara Municipal de Vereadores de Tocantins, Minas Gerais, transmitindo ao vivo em nossas redes sociais e através da Rádio Alcance FM. 20ª Legislatura de 2025 a 2028. Com a palavra e presidindo esta sessão, o vereador e presidente desta casa, Washington Luiz Nunes Apolinário.
1: Boa noite, caros colegas vereadores.
2: Boa noite.
1: Boa noite a todos aqui presentes no plenário.
3: Boa noite.
1: E os que nos acompanham pelas redes sociais e também pela Rádio Alcance FM. Sobre a proteção de nosso Senhor Jesus Cristo, em nome de Deus do povo de Tocantins, declaro aberta a sessão. Vamos fazer nossa oração.
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0: Márcia Maria Soares Cocatti.
1: Presente.
0: Vereador Evani Tavares.
2: Presente.
0: Vereador Marcos Aurélio de Oliveira.
3: Presente.
0: Vereador Anderson Pereira. Presente. Vereador Carlos Roberto Nascimento.
4: Presente.
0: Vereador Cláudio Almir do Amaral.
5: Presente.
0: Vereador Roberto Domingos Teixeira.
6: Presente.
0: Sala das sessões do plenário Dr. Manuel Catalco, de 13 de julho de 2026.
7: Lembrando que o vereador Jorge Antônio Brum justificou sua ausência e o vereador Neto Soares Souza Lima também por motivo de enfermidade. Solicito ao senhor secretário que faça a leitura das correspondências.
0: Ofício número 138/2026. Serviço, gabinete do prefeito. Assunto, solicita retirada do projeto de lei número 015 de 27 de abril de 2026. Data 7/7/2026. Excelentíssimo senhor presidente, com os nossos cordiais cumprimentos, vimos solicitar a retirada do projeto de lei número 015 de 27 de abril de 2026, na certeza de contarmos com a vossa atenção, renovo votos de elevada estima e consideração, atenciosamente Silas Fortunato de Carvalho, prefeito municipal. Ofício número 140/2026, serviço do gabinete do prefeito. Assunto, requerimentos atende. Data, 8/7/2026. Excelentíssimo senhor presidente, cumprimentando-o cordialmente, sirvo-me no presente para encaminhar o ofício número 32/2026 do setor de licitações. Respondendo ao requerimento número 020/1/6/2026, referente à realização do 7º Festival Gastronômico e Feira de Artesanato de Tocantins, Minas Gerais. E o ofício número 34/2026, também do setor de licitações, respondendo ao requerimento número 23/1/6/2026, onde é solicitado o envio de informações acerca de procedimentos licitatórios dos exercícios de 2025 e 2026, colocando-nos à inteira disposição para quaisquer esclarecimentos adicionais que se façam necessários. Atenciosamente, Tocantins, 10 de junho de 2026, Silas Fortunato Carvalho, prefeito municipal. Ofício número 141/2026. Assunto: Lei número 873/2026 em caminha. Serviço: Gabinete Prefeito. Data: 9/7/2026. Excelentíssimo senhor presidente, com os nossos cordiais cumprimentos, estamos encaminhando a Lei número 873, de 9 de junho de 2026, que dispõe sobre a declaração de área localizada no sítio São Domingos, na zona rural do município de Tocantins, Minas Gerais, como zona de expansão urbana e da outras providências, devidamente sancionada pelo Executivo Municipal para o conhecimento e arquivo desta Casa. Colocamos-nos à disposição para quaisquer informações complementares. Atenciosamente, Tocantins, 9 de julho de 2026, Silas Fortunato de Carvalho, prefeito municipal. Ofício número 072 de 2026, Câmara Municipal de Tocantins. Assunto: congratulações pelos 158 anos de fundação da Paróquia São José. Serviço, Gabinete e Secretaria da Câmara. Ao Reverendíssimo Padre Reginaldo Rodrigues Celeno, da Paróquia de São José. Prezado paróquio, ao cumprimentá-lo cordialmente, venho por meio deste expressar os mais sinceros votos de congratulações à Paróquia São José de Tocantins, Minas Gerais, pela celebração de seus 158 anos de fundação.

0: comemoram-se mais de um século e meio de história, fé e dedicação ao povo de Deus. Mais do que uma edificação material, a paróquia São José foi e continua sendo construída diariamente por meio da caridade, do amor ao próximo, da fraternidade e do compromisso com a evangelização, acolhendo e abençoando gerações de fiéis em nossa comunidade. Parabenizamos Vossa Reverendíssima, bem como todos os paroquianos pastorais movidos, lideranças e agentes de pastoral que com zelo e dedicação mantém viva a missão evangelizadora e fortalece a fé cristã. Ao longo de sua trajetória, esta paróquia consolidou-se como um verdadeiro patrimônio espiritual, histórico e social de nosso município, sendo referência de esperança, solidariedade e acolhimento. Rogamos a Deus que continue derramando abundantes bênçãos sobre esta comunidade paroquial, concedendo sabedoria, perseverança e força para que prossiga firme em sua missão de anunciar o Evangelho e servir ao próximo, permanecendo com um farol de luz, fé e esperança para toda a população. Reiteramos nossos votos de elevada estima e distinta consideração. Subscrevo-me respeitosamente, vereador Washington Luiz Nunes Apolinário, presidente da Câmara Municipal.
1: Solicito ao senhor secretário que faça a leitura da mensagem ao projeto de lei 021 de 13 de julho de 2026, que revoga a lei municipal número 103 de 15 de junho de 1973, que autorizou a doação de imóvel à empresa Moreira e Fernandes Limitada e determina a reversão do bem ao patrimônio do município de Tocantins, Minas Gerais.
0: Prefeitura Municipal de Tocantins, Estado de Minas Gerais. Mensagem ao projeto de lei número 021 de 13 de julho de 2026. Excelentíssimo senhor presidente da Câmara Municipal, ilustres vereadores e vereadora, submetemos-nos à apreciação dessa egrégia Casa Legislativa o presente projeto de lei que visa revogar a lei municipal número 103/73 e consolidar a reversão de um importante imóvel ao patrimônio público municipal, medida que se impõe por razões de fato e de direito, em nome da legalidade, da eficiência e do interesse público. Primeiro, dos fatos. Em 15 de junho de 1973, foi promulgada a Lei Municipal número 103, que autorizou a cessão de um lote de terreno de 360 metros quadrados, localizado no bairro Boa Vista, a empresa Moreira e Fernandes Limitada. A doação, formalizada pela escritura anexa, foi condicionada ao cumprimento de encargos específicos, notadamente a instalação de uma unidade industrial no local, conforme estipulado nos artigos 2º a 4º da referida lei. O artigo 5 da mesma norma estabeleceu, de forma clara e inequívoca, uma cláusula de reversão, determinando que o não cumprimento dos encargos no prazo estipulado implicaria o retorno automático do bem ao patrimônio do município. Ocorre que, passados mais de 50 anos da referida doação, a empresa cessionária Moreira e Fernandes Limitada jamais tomou posse efetiva do imóvel ou cumpriu com o encargo que lhe foi imposto. Nenhuma indústria foi instalada e o terreno permaneceu sem destinação social e econômica que justificou o ato de liberalidade do poder público. A prova mais contundente do abandono do imóvel pela cessionária é a sua utilização pacífica e ininterrupta pelo próprio município há mais de 2 décadas no local. E a administração pública edificou e mantém em pleno funcionamento a creche municipal Rosalia Valone, um equipamento de enorme relevância social que atende a dezenas de famílias de nossa cidade. Portanto, a situação fática e clara A censionária descumpriu a condição essencial da doação e o município, por necessidade e para atender o interesse público, retomou a posse do imóvel que lhe deu uma destinação muito mais nobre e alinhada às necessidades da nossa população. No presente caso, a inexcursão do encargo é manifesta e incontroversa. A aprovação desse projeto de lei é, portanto, um ato de regularização administrativa que formaliza uma situação de fato e de direito já consolidada, permitindo que o município possa regularizar a propriedade do imóvel onde se encontra a creche Rosalia Valone, junto aos órgãos de controle e registro, garantindo a segurança jurídica necessária para os futuros investimentos e a continuidade do serviço público essencial ali prestado. Diante do exposto e certos da sensibilidade e do compromisso dos nobres membros desta Casa com interesse público, solicitamos a aprovação do presente projeto de lei como medida de justiça, legalidade e boa gestão ao patrimônio municipal. Tocantins, 13 de julho de 2026, Silas Fortunato Carvalho, prefeito municipal.
1: Solicito ao senhor secretário que faça leitura de uma indicação de autoria da vereadora Márcia.
0: Indicação número 07 de 13 de julho de 2026. Excelentíssimo senhor Washington Luiz Nunes Apolinário, presidente da Câmara Municipal de Tocantins, Minas Gerais. Senhor presidente, a vereadora que a esta subscreve, em pleno exercício de suas atribuições, com base no regimento interno desta Casa Legislativa, vem à presença da Vossa Excelência apresentar a seguinte indicação. Indica ao excelentíssimo senhor prefeito municipal que seja providenciada a instalação de corrimãos nas extremidades da rampa e da escada que dá acesso ao cemitério municipal São José. Plenário Dr. Manuel Cataldo, da Câmara Municipal de Tocantins, em 13 de julho de 2026. Vereadora Márcia Maria Soares Cocatti. Justificativa. A presente solicitação justifica-se pela necessidade de proporcionar maior segurança aos pedestres que utilizam a via de acesso ao cemitério municipal São José. O trecho em questão possui uma subida íngreme e, por não contar com uma estrutura adequada de apoio, apresenta riscos de escorregões e quedas, especialmente em períodos chuvosos. Ressalta-se que o local é frequentemente utilizado por pessoas idosas e por cidadãos com mobilidade reduzida, sobretudo durante visitas ao cemitério no dia de finados e em ocasiões de sepultamentos. Diante dessa realidade, a instalação de um corrimão mostra-se uma medida necessária e de interesse público, por oferecer maior apoio, estabilidade e acessibilidade aos usuários, contribuindo para a prevenção de acidentes e para a segurança de todos que transitam pelo local.
1: Está em discussão a indicação. Vereadora Márcia, com a palavra.
2: Boa noite a todos.
3: Boa noite.
2: Então, essa indicação que eu apresento aqui hoje é a pedido da população. É uma medida simples, mas de grande importância, pois vai trazer segurança e evitar acidentes. Eu conto com o apoio dos demais vereadores e com a atenção especial do Executivo.
1: Está em votação a indicação. Solicitamos quem estiver de acordo com a indicação que se manifeste levantando a mão. De acordo com a votação, está aprovada a referida indicação. Solicito ao senhor secretário que faça a leitura dos pareceres das comissões de Constituição, Justiça e Redação e Finanças, Orçamento e Fiscalização referente ao projeto de lei 019/2026, que dispõe sobre as diretrizes para a elaboração e execução da lei orçamentária do exercício financeiro de 2027 e da outras providências.
0: Parecer número 017/2026. Despacho 6/7/2026. Referência: Projeto de Lei número 019/2026. Autor: Executivo Municipal. Data do protocolo da matéria: em 6/7/2026. Ementa: dispõe sobre as diretrizes para a elaboração e a execução da lei orçamentária, do exercício financeiro de 2027 e da outras providências. Origem: Comissão de Constituição, Justiça e Redação. Relator: vereador Anderson Pereira. Relatório: trata-se de análise do projeto de lei número 019/2026, de autoria do Poder Executivo, que tem por objetivo estabelecer as diretrizes orçamentárias, a LDO, do município para o exercício financeiro do ano subsequente, 2027. O projeto cumpre os preceitos do plano plurianual e orienta a elaboração da lei orçamentária anual, a LOA, em consonância com a responsabilidade fiscal. Após estudo da matéria, observa-se que o referido projeto encontra-se de acordo com o artigo 30, inciso 1º da Constituição Federal. Sua proposição não possui vício de iniciativa a ferir nenhum preceitos constitucionais, respeitando o processo legislativo e o ciclo orçamentário que conecta o PPA, a LDO e a LOA. Nada que impeçam a sua tramitação. Diante do exposto, por não encontrar vícios de inconstitucionalidade, legalidade ou antijuricidade, o voto deste relator é favorável à tramitação e aprovação do projeto de lei número 019/2026, em comum acordo com o relatório proposto pela Comissão de Finanças e Orçamento no que tange à avaliação e conformidade legal das emendas impositivas ao texto do projeto e os anexos de metas e prioridades. Voto do relator: sou favorável. Relator, vereador Anderson Pereira. Parecer da comissão: acompanhamos o voto do relator. Presidente: vereador Roberto Domingos Teixeira. Membro: vereador Evani Tavares. Parecer número 017/2026, referência: projeto de lei número 019/2026, despacho em 6/7/2026. Autor: Executivo Municipal. Data do protocolo da matéria: em 6/7/2026. Ementa: dispõe sobre as diretrizes para elaboração e execução da lei orçamentária, do exercício financeiro de 2027 e da outras providências. Origem: Comissão de Finanças, Orçamento e Fiscalização. Relator: vereador Marcos Aurélio de Oliveira. Primeiro, relatório. Submete-se à análise desta comissão o projeto de lei número 019/2026, de autoria do Executivo, que dispõe sobre as diretrizes para a elaboração e a execução da Lei Orçamentária Anual, a LOA, do exercício financeiro de 2027 do município de Tocantins. Na justificativa que acompanha a proposição, o chefe do Poder Executivo ressalta que a matéria foi moldada em escrita observâncias aos mandamentos do artigo 165, parágrafo 2º da Constituição Federal, bem como aos ditames estabelecidos pela Lei de Responsabilidade Fiscal, Lei Complementar número 101/2000 e pela Instrução Normativa no 5/5/2025 do Tribunal de Contas do Estado de Minas Gerais, que disciplina o regramento das emendas parlamentares impositivas. Segundo, fundamentação. A análise da constitucionalidade, conveniência e técnica orçamentária do projeto de lei 019/2026 demonstra que a matéria cumpre os requisitos formais de iniciativa. Em nossa análise técnica, verificamos que no caput do artigo 2º do referido projeto faz referência indevida ao exercício de 2025, considerando que o objetivo da presente norma é o exercício financeiro de 2027. Tal inconsistência configura um erro material que, se mantido, compromete a integridade técnica da norma perante o Tribunal de Contas do Estado de Minas Gerais, o TSE-MG. Desta forma, a correção se faz necessária para assegurar a clareza e a segurança jurídica do texto legal. Em termos substanciais, esta relatoria constatou pontos que demandam alteração para garantir maior efetividade às emendas impositivas, objeto no artigo 9º, conforme a jurisprudência do TSE Minas Gerais, o caráter cogente e obrigatório das emendas parlamentares pressupõe viabilidade técnica fática. Todavia, para afastar barreiras burocráticas e impedir a rejeição sumária de indicações legítimas dos vereadores sob a genética elaboração de impedimento técnico, faz-se indispensável que o Poder Executivo atue colaborativamente, propõe-se assim a inserção de previsão para que a administração possa fornecer suporte técnico prévio, garantindo que os parlamentares disponham de dados, engenharia e parametrização adequados para a correta formulação e quantificação dos seus projetos. Quanto aos parágrafos 3º e 5º do artigo 9º, entendemos necessário o ajuste de uma redação para melhor alinhamento ao princípio da cooperação interinstitucional. A redação original, ao prever a caducidade automática sem a devida garantia de contraditório ou de fundamentação robusta por parte do Executivo em caso de recusa, revela-se excessivamente rígida e potencialmente ineficaz para o diálogo entre os poderes. Propomos, portanto, a substituição por institutos que garantam a eficiência na gestão das emendas, assegurando que, caso o impedimento técnico persista, a recusa do poder executivo seja devidamente fundamentada, evitando a supressão injustificada da prerrogativa parlamentar e garantindo que o interesse público prevaleça por meio de realocações técnicas motivadas. 3º, conclusão e voto. Diante do exposto, o voto do relator é para aprovação do projeto de lei nº 019/2026, condicionado ao acolhimento das emendas apresentadas a seguir. 4º, emendas propostas. Emenda modificada ao artigo 2º. Emenda altera o caput do artigo 2º do projeto de lei 019/2026 para correção de erro material. Justificativa. A presente emenda tem por objetivo realizar a correção de erro material detectado no texto original. O dispositivo em questão fazia referência indevida ao exercício de 2025, enquanto o projeto de lei em tela visa estabelecer as diretrizes orçamentárias exclusivamente para o exercício financeiro de 2027. Texto original. Artigo 2º. As prioridades e as metas da administração pública municipal para o exercício de 2025, atendidas as despesas que constituem obrigação constitucional e legal do município e as de funcionamento dos órgãos e entidades municipais, são as constantes no anexo 1º desta lei, as quais terão precedência na elaboração dos recursos na Lei Orçamentária de 2027 na sua execução, não se constituindo em limite a programação das despesas. Texto aditado. Artigo 2º. As prioridades e as metas da administração pública municipal para o exercício de 2027, atendidas as despesas que constituem obrigação constitucional e legal do município e as de funcionamento dos órgãos e entidades municipais, são as constantes no anexo 1º desta lei, as quais terão precedência na elaboração dos recursos na lei orçamentária de 2027 e na sua execução, não se constituindo em limite a programação das despesas. Emenda modificada ao artigo 9º. Emenda. Alteração à redação dos parágrafos 3º e 5º do artigo 9º do projeto de lei nº 019/2026 para adequação às regras de boa governança e cooperação interinstitucional emendadas pelo TSE Minas Gerais. Justificativa. A emenda aprimora a redação, aliando-a aos princípios da cooperação interinstitucional e motivação administrativa. Substitui a caducidade automática pela preclusão da faculdade de indicar e exige fundamentação técnica do exercício nas recusas, garantindo maior segurança jurídica e respeito às prerrogativas parlamentares, conforme diretrizes de boa governança do TSE Minas Gerais. Texto original. Parágrafo 3º. O não atendimento por parte do parlamentar autor do prazo estrito de 15 dias, fixado no inciso 2º, no parágrafo 2º deste artigo, implicará a caducidade automática da impositividade e na perda do caráter obrigatório de execução da respectiva programação orçamentária. Parágrafo 5º. A rejeição técnica da proposta saneadora, nos termos do parágrafo 4º, convalida o impedimento insuperável e opera a incidência imediata da caducidade prevista no parágrafo 3º desse artigo, com a consequente perda da impositividade da emenda. Texto aditado. Parágrafo 3º. O não atendimento por parte do parlamentar autor do prazo estrito de 15 dias, fixado no exercício 2º do parágrafo 2º desse artigo, implicará na preclusão da faculdade de indicar o semeamento ou remanejamento, sendo facultado ao Poder Executivo, mediante justificativa técnica, proceder à relocação dos recursos para outras programações de mesma finalidade ou natureza, visando o atendimento do interesse público. Parágrafo 5º. Mantendo-se o impedimento de ordem técnica após proposta saneadora apresentada pelo parlamentar, o Poder Executivo notificará formalmente o Poder Legislativo, expondo de forma fundamentada as razões que tornam o objetivo tecnicamente inviável, hipótese em que o recurso poderá ser destinado a outras ações de interesse público, observando o cronograma de execução orçamentária. Emenda aditiva ao artigo 9º. Emenda. Inclui o parágrafo 23 do artigo 9º do projeto de lei número 019/2026 para garantir maior efetividade na indicação das emendas impositiva. Justificativa. Garantir aos parlamentares o amparo técnico da equipe de planejamento, engenharia, finanças do Executivo para mitigar óbices fáticos e reduzir o índice de impedimentos técnicos na execução das emendas municipais. Texto original, inexistente. Texto aditado. Artigo 9º. O parágrafo 23... A administração municipal oferecerá todo o suporte técnico necessário aos vereadores para a elaboração, quantificação e apresentação de projetos na indicação das emendas impositivas, disponibilizando dados, custos, referenciais e orientações de suas equipes técnicas de engenharia, saúde, assistência social e planejamento quando formalmente solicitado. Voto do relator, favorável. Relator, vereador Marcos Aurélio de Oliveira. Parecer da comissão, acompanhamos o voto do relator. Presidente, vereador Cristofe Florencio Machado. Membro, vereador Jorge Antônio Brum.
1: A Comissão de Serviços Públicos Municipais está de acordo com os pareceres das referentes comissões. Está em discussão o parecer da Comissão de Finanças, referente ao projeto 019/2026.
3: Senhor presidente.
1: Vereador Marco Aurélio.
3: Senhor presidente, nobres colegas, cidadãos de Tocantins que nos acompanham pelas redes sociais e presentes aqui no plenário, muito boa noite.
4: Boa noite.
3: Como relator da Comissão de Finanças, trouxemos hoje o parecer ao projeto de lei que institui a nossa LDO para o ano de 2027. E nossa tarefa aqui hoje não foi protocolar. Tivemos que nos debruçar bastante sobre esse projeto, tentar contribuir para que o planejamento da nossa cidade, né, seja preciso, legal e, acima de tudo, mais eficiente possível. Antes de entrar nos detalhes técnicos, preciso fazer um registro que marca um novo tempo aqui na nossa casa. Pela primeira vez na história administrativa de Tocantins, vereadores e representantes da administração municipal estavam presentes aqui nessa casa de leis, numa audiência pública, para discutir, né, a nossa LDO. Este encontro não foi apenas uma formalidade, por mais que possa parecer. Foi um exercício real e profundo de democracia e transparência. Quero reconhecer publicamente o esforço conjunto entre esta casa e a administração municipal. Quando executivo e legislativo se unem para discutir abertamente como o orçamento de 2027 será conduzido, quem ganha é a população, pois os recursos públicos deixam de ser um mistério e passam a ser uma ferramenta clara de desenvolvimento. Entretanto, nossa responsabilidade de fiscalizar não para na audiência. Ao analisar o texto do executivo, identificamos pontos que precisavam de aprimoramento para proteger a integridade desta casa e a eficiência da gestão. Primeiro, fizeram a correção de um erro material com relação ao ano, corrigimos para 2027, pode ter sido apenas um erro de digitação, mas se mantivesse, invalidaria o documento, então essa emenda ela é tecnicamente necessária. O texto também falava em caducidade automática, que ou seja, um termo muito draconiano, muito pesado. Nós sugerimos a mudança de preclusão do direito de indicar, que é um termo mais leve, para que a gente possa manter, né, o equilíbrio entre a Casa Legislativa e a Administração Municipal. E também no parágrafo terceiro, em vez de, já prevemos ali, que na primeira hipótese de não atendimento, que aquela emenda indicada pelo vereador, ela seria mantida em outra iniciativa do Poder Executivo, mas dentro da mesma natureza, ou da mesma secretaria, né? Tipo, foi uma emenda que está sendo impedida por questões técnicas, para a área de saúde. Então, que aquele valor seja também mantido na área de saúde. Já no artigo 5º, parágrafo 5º desse artigo, a gente fala que se mantivesse a impossibilidade de atendimento dentro da área em que ele estaria indicado, aí sim o município, através, a administração municipal, através de uma decisão fundamentada do impedimento, poderia realocar esse recurso para outra área, para outra finalidade. Ou seja, o objetivo é dar a maior efetividade possível às emendas que nós, vereadores, apresentamos para o orçamento do ano de 2027. Outra coisa também que nós colocamos aqui, com o intuito de reduzir os impedimentos técnicos, isso também foi discutido na audiência pública, foi a necessidade, né, de a Prefeitura nos permitir, né, utilizar o serviço da sua equipe técnica para que a gente possa melhor apresentar essas emendas, poder elaborar os projetos, poder quantificar, né, e apresentar sem nenhuma questão técnica. Por exemplo, eu quis indicar no orçamento para 2026 um valor para aquisição de um equipamento para a área de saúde. Mas conversando com a secretária depois, a gente viu que aquele equipamento, se adquirido, iria trazer prejuízos ao atendimento da população em Tocantins, porque hoje tem acesso a determinadas vantagens que a aquisição daquele equipamento não nos permitiria manter. Então, claramente, foi necessário trocar, remanejar aquela emenda. Então, para evitar que isso aconteça no ano de 2027, para que a gente tenha uma maior efetividade já na indicação da emenda, esse suporte das equipes da Prefeitura, ele é fundamental para que a gente já faça um trabalho muito mais assertivo neste ano. Então, meus amigos, este parecer não é para tirar poder de ninguém, pelo contrário, ele qualifica o mandato dos vereadores, traz profissionalismo à gestão das emendas, que ainda é uma novidade aqui para a nossa Casa de Leis, garante que o recurso que nós indicamos se transforme de fato em benefício para nossas comunidades, porque as pessoas estão pedindo atendimento naquelas questões que nós estamos apontando. Então, pelo fortalecimento do diálogo, pela transparência da nossa audiência pública, que foi feita aqui pela primeira vez, e para a melhoria técnica do orçamento, eu voto pela aprovação do projeto com as emendas que estão apresentadas. Convido meus pares também a apoiar esta medida, que respeita dinheiro público e honra a confiança que o povo do Tocantins depositou em cada um de nós. Muito obrigado, senhor presidente.
0: Senhor presidente.
1: Vereador Anderson, com a palavra.
0: Quero, nesse momento também, estar parabenizando, né, a cada um de nós, né, que analisamos o projeto na sua íntegra, as observações ali, né, sempre mantendo uma comunicação entre o relator Marco Aurélio, né, que estava na cidade do Rio de Janeiro, ali em função da enfermidade da sua filha, mas a todo tempo a gente se comunicando pelo WhatsApp, e as observações bem colocadas pela comissão, né, mais uma vez eu quero parabenizar, e também como o relatório da comissão de Justiça e Redação, ele é mais técnico, e a de Finanças, ela tem uma obrigatoriedade maior, uma vez que o nobre companheiro já tinha feito as observações, então até por uma questão de ética também, para a gente não ficar atravessando no que é cabível e da importância da outra comissão, a gente prefere fazer um relatório mais simplificado, mas às vezes alguém pode achar que um relatório do tamanho que foi proposto pela comissão, né, às vezes um relatório cansativo, mas ele é de extrema necessidade, né, para que fique bem redigido, né, o trabalho que o vereador tem se comprometido. Então, eu acho que essa Câmara está de parabéns, né, nas suas comissões, ao se analisar um projeto de tamanha responsabilidade como esse que nós estamos aprovando aqui nesta noite. Então, mais uma vez, parabéns a todos e meu muito obrigado.
3: A parte, vereador. Primeiramente, aproveitando a oportunidade, quero agradecer ao apoio, né, às nossas trocas de conversa, nossas reuniões que tivemos aqui para tratar desse assunto, né? Sim. Eu acho que demonstra a maturidade dessa casa, demonstra que essa legislatura, né, está empenhada em dar o melhor, né, cada um de nós que está empenhado em dar o melhor de si, e eu agradeço mais uma vez, vereador, pela sua parceria na elaboração desse projeto e de outros também que nós temos conversado bastante aqui, sim, como o relatório, como a reforma do FAP-100, que é um assunto polêmico também que está hoje aqui sob a nossa condução. E, assim, é pelo diálogo, é pelo debate construtivo, né, troca de ideias, né, vendo diversos pontos de vista, que a gente constrói as soluções que a cidade espera. E, realmente, a questão orçamentária, ela é muito técnica, né, e exige, às vezes, um debate, exige um aprofundamento no parecer, uma análise, que a leitura fica até um pouquinho chata, né, porque tem que ler todo, né, tem que ser lido. Mas o objetivo que a gente coloca no texto é exatamente cumprir as formalidades que têm que ser cumpridas por questões, né, orçamentárias e até judiciais depois, e tudo isso aí foi feito com muito carinho, com muita atenção, pensando sempre em valorizar o trabalho do vereador, valorizar o orçamento, valorizar a legislação e dar transparência para o orçamento municipal. Então, muito obrigado, vereador.
4: Senhor presidente.
1: Vereador Cláudio Amigo, a palavra.
4: Boa noite, senhor presidente, companheiros de trabalho, companheira, todos aqueles que nos assistem pelas redes sociais, através da Alcance FM, e aqui todos presentes no plenário. Eu não poderia deixar de parabenizar, né, as comissões, né, que exararam os pareceres. E dizer, né, que são pareceres, né, de suma importância para o nosso ano que está se aproximando, aí, que é o 2027. Então, como membro da Comissão de Serviços Públicos Municipais, eu sei que a nossa comissão, ela não é exata a parecer, mas a gente, né, dá as nossas opiniões. Então, assim, a gente é grato pelo estudo dos companheiros de trabalho aí, que proporcionaram, né, ao plenário pareceres, né, exaltantes para o nosso trabalho de 2027. Por enquanto só, senhor presidente.
1: Solicitando quem estiver de acordo com o parecer da Comissão de Finanças, Orçamento e Fiscalização, que se manifeste levantando a mão. De acordo com a votação, está aprovado o parecer da referida comissão referente ao projeto 019/2026. Senhores vereadores, conforme a exigência da Lei Complementar 101/2000, a Lei de Responsabilidade Fiscal, em seu artigo 48, e solicitação do Executivo Municipal, o referido projeto de lei de diretrizes orçamentárias para 2027 já foi objeto de audiência pública realizada em 6/7/2026 com os representantes do Executivo. Como já houve todos os trâmites legais com referência ao projeto da LDO 2027, neste momento iremos passar para a primeira discussão e votação do projeto de lei 019, que dispõe sobre 019/2026, que dispõe sobre as diretrizes para elaboração e execução da lei orçamentária do exercício financeiro de 2027 e da outras providências. Está em discussão o projeto de lei 019. Está em votação o projeto de lei 019/2026. Solicito ao senhor secretário que faça chamada nominal para a votação do projeto.
4: Seguintes emendas.
0: Votação nominal. Projeto de lei número 019/2026. Dispõe sobre as diretrizes para a elaboração e a execução da lei orçamentária do exercício financeiro de 2027 e da outras providências. Pode ir. Vereadora Márcia Maria Soares Cocatti, é a favor, contra ou se abstém?
2: A favor.
0: Vereador Jorge Antônio Brum.
1: Falta justificada.
0: Vereador Christopher Florencio Machado.
1: Falta.
0: Vereador Evani Tavares.
5: A favor.
0: É a favor, contra ou se abstém?
5: A favor com as emendas.
0: Vereador Marcos Aurélio de Oliveira. A favor, contra ou se abstém?
3: A favor com as emendas.
0: Vereador Anderson Pereira. A favor com as emendas. Vereador Carlos Roberto Nascimento. A favor, contra ou se abstém?
6: A favor com as emendas.
0: Vereador Nelson Soares de Souza Lima.
1: Falta justificada.
0: Vereador Claudiomir do Amaral. A favor, contra ou se abstém?
4: A favor com emendas.
0: Vereador Roberto Domingos Teixeira. A favor, contra ou se abstém?
7: A favor com as emendas.
0: De acordo com a votação, senhor presidente. Temos 7 votos a favor, nenhum contra e nenhum abstenção.
1: De acordo com a votação, com as emendas, está aprovado sua primeira discussão e votação, projeto de lei 019/2026. Solicito ao senhor secretário que faça a leitura dos pareceres da Comissão de Constituição, Justiça e Redação e Finanças, Orçamento e Fiscalização, referente ao projeto de lei 020/2026, que altera o dispositivo da lei 834/2025 da outras providências.
0: Parecer número 018/2026, despacho em 6/7/2026. Referência: projeto de lei número 020/2026. Autor: Executivo Municipal. Data do protocolo da matéria em 6/7/2026. Ementa: altera dispositivo da Lei 834/2025 e da outras providências. Origem: Comissão de Constituição, Justiça e Redação. Relator: vereador Anderson Pereira. Relatório: deu entrada nesta Casa de Leis o projeto de lei número 020/2026, de autoria do Executivo Municipal. Altera dispositivo da lei número 834/2025 e da outras providências. Observa-se que referida proposta de alteração visa aperfeiçoar as regras de execução das emendas parlamentares impositivas, buscando harmonizar o legítimo direito da indicação dos membros do Poder Legislativo com os princípios constitucionais. Após estudo da matéria, fica notificado a necessidade da alteração, uma vez que a readequação se faz necessária pelos impedimentos de ordem técnica. Diante do exposto, o relator desta referida comissão emite parecer favorável à alteração reivindicada do referido projeto de lei. Voto relator, sou favorável. Relator Anderson Pereira. Parecer da comissão, acompanhamos o voto do relator. Presidente, vereador Roberto Domingos Teixeira. Membro, vereador Evani Tavares. Parecer número 018/2026, despacho em 6/7/2026, autor executivo municipal. Data do protocolo da matéria, 6/7/2026. Emenda, altera dispositivo da lei número 834/2025 e da outras providências. Origem, Comissão de Finanças, Orçamento e Fiscalização. Relator, vereador Marcos Aurélio de Oliveira. Relatório, o projeto de lei número 020/2026, de autoria do Poder Executivo, propõe alterações na lei municipal número 864/2025 para regulamentar a execução, os prazos de saneamento e a caducidade das emendas parlamentares impositiva, buscando maior eficiência na gestão orçamentária. Segundo, fundamentação. A proposta é técnica, adequada por três razões principais: segurança e celeridade. Estabelece prazos objetivos, 15 dias para readequação, e veda a reabertura de prazo após nova falha técnica, garantindo a execução efetiva das propostas. A eficiência financeira. Autoriza o executivo a reincorporar saldos de emendas ou economias de licitação ao caixa do Tesouro para abertura de créditos adicionais, evitando a paralisação de verbas. Continuidade administrativa. Define o procedimento para as emendas de autores que não detém mais mandato, eliminando entraves burocráticos. Terceiro voto, pela legalidade, constitucionalidade e conveniência administrativa. O voto deste relator é para aprovação do projeto. Voto do relator, favorável. Relator, vereador Marcos Aurélio de Oliveira. Parecer da comissão. Acompanhamos o voto do relator. Presidente, vereador Christopher Florencio Machado. Membro, vereador Jorge Antônio Brum.
1: A Comissão de Serviços Públicos Municipais está de acordo com os pareceres das referidas comissões. Está em discussão o parecer da Comissão de Finanças, Orçamento e Fiscalização referente ao projeto de lei 020/2026. Solicitando quem estiver de acordo com o parecer do relator da Comissão de Finanças, Orçamento e Fiscalização, que se manifeste levantando a mão. De acordo com a votação, está aprovado o parecer da referida comissão referente ao projeto de lei 020/2026. Vamos passar para a primeira discussão e votação do projeto de lei 020/2026. Está em discussão o projeto. Está em votação o projeto 020/2026. Solicito ao senhor secretário que faça chamada nominal para votação.
0: Votação nominal. Projeto de lei número 020/2026. Altera dispositivo da lei número 834/2025 e da outras providências. Vereadora Márcia Maria Soares Cocatti. A favor, contra ou se abstém?
2: A favor.
0: Vereador Jorge Brum.
1: Falta justificada.
0: Vereador Christopher Florencio Machado.
1: Falta justificada.
0: Vereador Evani Tavares. A favor, contra ou se abstém?
5: A favor.
0: Vereador Marcos Aurélio de Oliveira. A favor, contra ou se abstém?
3: A favor.
0: Vereador Anderson Pereira. A favor, contra ou se abstém?
8: A favor.
0: Vereador Carlos Roberto do Nascimento, é a favor, contra ou se abstém?
6: A favor.
0: Vereador Nelson Soares de Souza Lima.
1: Falta justificada.
0: Vereador Cláudio Almir do Amaral, é a favor, contra ou se abstém?
4: A favor, com emendas.
1: Não, isso não tem emenda proposta, não, mas tudo bem.
0: Vereador Roberto Domingos Teixeira, é a favor, contra ou se abstém?
7: A favor.
5: Ué.
0: De acordo com a votação, senhor presidente, são 7 votos a favor, nenhum contra, nenhuma abstenção.
1: De acordo com a votação, está aprovado sua primeira discussão e votação. Senhores vereadores, neste momento, iremos proceder em reunião extraordinária à segunda discussão e votação dos projetos de leis 019/2026 e 020/2026, por se tratar de matéria orçamentária. Está aberta a reunião extraordinária, dia 13/7/2026. Solicito ao senhor secretário que faça chamada nominal dos vereadores.
0: Lista de presença de vereadores do dia 13 de julho de 2026, sessão número 012, reunião extraordinária. Vereador Washington Luiz Nunes Apolinário.
1: Presente.
0: Vereadora Márcia Maria Soares Cocatti.
2: Presente.
0: Vereador Jorge Antônio Brum.
1: Falta.
0: Vereador Christopher Florencio Machado.
1: Falta.
0: Vereador Evani Tavares.
8: Presente.
0: Vereador Marcos Aurélio de Oliveira.
9: Presente.
0: Vereador Anderson Pereira. Presente. Vereador Carlos Roberto Nascimento.
6: Presente.
0: Vereador Nelson Soares de Souza Lima.
1: Falta.
0: Vereador Cláudio Almir do Amaral.
4: Presente.
0: Vereador Roberto Domingos Teixeira.
7: Presente.
1: Vamos passar para a segunda discussão e votação do projeto 019/2026, que dispõe sobre as diretrizes para a elaboração e execução da lei orçamentária do exercício financeiro 2027 e da outras providências. Está em discussão o projeto de lei. Está em votação o projeto 019/2026. Solicito ao seu secretário que faça chamada nominal para votação.
0: Votação nominal, projeto de lei número 019/2026, dispõe sobre as diretrizes para a elaboração e a execução da lei orçamentária do exercício financeiro de 2027 e da outras providências. Segunda votação, vereadora Márcia Maria Soares Cocatti, é a favor, contra ou se abstém?
2: A favor, com as emendas.
0: Vereador Jorge Brum.
1: Falta.
0: Vereador Christopher Florencio Machado.
1: Falta.
0: Vereador Evani Tavares, é a favor, contra ou se abstém?
8: A favor, com as emendas.
0: Vereador Marcos Aurélio de Oliveira, é a favor, contra ou se abstém?
9: A favor, com as emendas.
0: Vereador Anderson Pereira, é a favor, contra ou se abstém? A favor, com as emendas. Vereador Carlos Roberto Nascimento, é a favor, contra ou se abstém?
6: A favor, com as emendas.
0: Vereador Nédson Soares de Souza Lima.
1: Falta.
0: Vereador Cláudio Almir do Amaral, é a favor, contra ou se abstém?
4: A favor, com emendas.
0: Vereador Roberto Domingos Teixeira, é a favor, contra ou se abstém?
7: A favor, com as emendas.
0: De acordo com a votação, senhor presidente, 7 votos a favor, nenhum contra, nenhuma abstenção.
1: De acordo com a votação, está aprovado em sua segunda discussão e votação, projeto de lei 019/2026, com as emendas propostas pela comissão. Vamos passar para a segunda discussão e votação do projeto de lei 020/2026, que altera o dispositivo da lei 834/2025 da outras providências. Está em discussão o projeto de lei 020/2026. Está em votação o projeto de lei 020/2026. Solicito ao senhor secretário que faça chamada nominal para votação do projeto.
0: Votação nominal. Projeto de lei número 020/2026. Altera dispositivo da lei número 834/2025 e da outras providências. Segunda votação. Vereadora Márcia Maria Soares Cocatti, é a favor, contra ou se abstém?
2: A favor.
0: Vereador Jorge Antônio Brum.
1: Falta.
0: Vereador Christopher Florencio Machado.
1: Falta.
0: Vereador Evani Tavares é a favor, contra ou se abstém?
5: A favor.
0: Vereador Marcos Aurélio de Oliveira é a favor, contra ou se abstém?
9: A favor.
0: Vereador Anderson Pereira, a favor, contra ou se abstém?
10: A favor.
0: Vereador Carlos Roberto Nascimento, a favor, contra ou se abstém?
6: A favor.
0: Vereador Nedson Soares de Souza Lima.
1: Falta.
0: Vereador Cláudio Almido Amaral é a favor, contra ou se abstém?
4: A favor.
0: Vereador Roberto Domingos Teixeira, a favor, contra ou se abstém?
7: A favor, com as emendas. A favor.
1: De acordo com a votação, está aprovado em sua segunda discussão e votação o projeto de lei 020/2026. Está encerrada a reunião extraordinária. Retornando à reunião ordinária, está concedida a palavra livre aos colegas. Alguém vai fazer uso da palavra livre?
9: Senhor presidente.
1: Vereador Marco Aurélio.
9: É só para confirmar, hoje é a última reunião nossa?
1: Sim.
9: Antes do recesso?
1: Sim.
9: Então, vamos lá. Bom, senhor presidente, colegas. Bom, vamos usar a palavra livre hoje rapidamente, mas é para agradecer mais um semestre de convivência aqui nesse plenário, com respeito, com serenidade, né, com debates produtivos, com discussões que estão trazendo muitos benefícios para a nossa sociedade tocantinense. E tenho sentido muito honrado de poder estar aqui representando o povo de Tocantins nessa legislatura com os senhores que estão aqui hoje comigo nesse momento. Então, quero agradecer e desejar que no próximo semestre, né, assim que retornarmos do recesso, que essa convivência permaneça, que essa intenção em fazer o melhor que nós pudermos para que essa legislatura seja reconhecida como uma das melhores legislaturas que já passaram por esta casa, ela continue sendo o nosso objetivo final, apesar das diferenças de opinião, dos debates que vamos ter, que a gente consiga manter esse espírito sempre vivo. Muito obrigado, senhor presidente.
1: Valeu, vereador.
8: Senhor presidente.
1: Vereador Tita, com a palavra.
8: Boa noite a todos os colegas vereadores, boa noite a todos os presentes, todos que nos assistem pela Rádio Alcance e pelas redes sociais. Senhor presidente, também hoje eu queria, né, reforçar, a gente vem, já fizemos requerimento nessa casa, né, sobre os uniformes escolar da rede pública. Vem alguma informação para a gente que já chegou os uniformes, então a gente já pede ao executivo, se já tiver pronto os uniformes, que já possa estar distribuindo para as escolas, né, para distribuir para as crianças. É um requerimento que a gente já tem vários dias que a gente fez, então a gente vem aqui reforçar, cobrar novamente esse requerimento que a gente fez, que possa estar distribuindo, né, com mais urgência, que a gente sabe que a necessidade, né, das nossas crianças da rede pública, né, desse, que falta que faz esse uniforme para toda criança. E também, senhor presidente, a gente quer reforçar, a gente sabe que a gente vai entrar em recesso, mas o trabalho vai continuar, né, e a gente já tem querendo pegar umas informações, né, sobre, a gente sabe que aquele desaterro ali vai ser bom para a cidade, mas também a gente quer saber que jeito que está sendo elaborado, se está tendo a pá de ar ali, está tudo sob controle. A gente vai fazer o requerimento, né, sobre o documento, mas também a gente quer saber, porque a gente sabe que é uma obra é cara, e a gente sabe que os maquinários são caros, então por isso que a gente tem que fazer o papel da gente, fazer o requerimento aqui, vou fazer o requerimento, papel, assim que a gente voltar do recesso, mas também a gente não vai deixar de fiscalizar, de estar acompanhando, porque a gente sabe que é vários caminhões, várias máquinas, uma hora está num lugar, outra hora está no outro, então a gente quer saber, né, se o horário que elas pegam, o horário que elas param, se a gente tem algumas fotos, tem alguns documentos, né, que a gente vai ver se vai estar batendo o horário, né, do serviço prestado à prefeitura, que isso é dinheiro público, a gente está aqui para fiscalizar e cobrar, né, da empresa ganhadora, né, que fez a licitação ali, a gente vai estar pedindo aqui, e a gente até em antemão, se o executivo já tiver, que já possa estar mandando, até o secretário mandar no WhatsApp da gente, para a gente já poder estar verificando alguma coisa, mas fora disso, a gente vai estar voltando com requerimento e pedindo todas essas informações. Obrigado, senhor presidente.
1: Valeu, vereador.

0: Seja um bom recesso a todos, que Deus nos abençoe e nos veremos em breve para a retomada de nossos trabalhos. Uma boa noite a todos.
1: Boa noite.
2: Boa noite. Boa noite.

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0: Neto Cristiano.
1: Que sonho, que honra.
2: Que sonho, cara.
0: Valeu, viu, cara? Obrigado.
3: 8h45.
2: Valeu, tá louco. Valeu.
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